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Notícias no posto emissor do Funchal. Vamos aos destaques. Os CTT vão continuar a processar as viagens dos estudantes universitários. O serviço seria interrompido a partir de 15 de junho. Acidentes graves no Rally de São Vicente. Dos 4 tripulantes feridos, 2 permanecem internados. A judiciária prendeu 8 pessoas por alegado tráfico de droga. A mais nova tem apenas 17 anos.

0: Agora o desenvolvimento, a garantia foi transmitida pelo Governo Central, o programa Estudante Insular continuará a funcionar nos moldes atuais a partir de 15 de junho, deixaria de ser possível tratar do processo nas estações do CTT. Na prática, significaria o pagamento integral do valor das passagens pelos estudantes universitários. Miguel Albuquerque revelou as informações transmitidas pela Secretária de Estado da Administração Pública. A portaria será revista para prolongar o prazo.
1: Vai haver uma prorrogação da portaria, é o compromisso da Secretaria de Estado. E essa é a ideia, porque, como vocês sabem, aquilo estava previsto antes das alterações que foram introduzidas na Assembleia da República, acabar em 15 de junho, se não estou em erro, só que o programa, entretanto, foi suspenso às alterações da plataforma, porque houve a aprovação de uma lei na Assembleia da República, foi remetido ao Presidente da República para promulgação. E, nesse sentido, o que nós dissemos é que é fundamental prorrogar essa portaria, e a Secretaria de Estado vai fazê-lo, para nós podermos continuar a aplicar o programa Estudante Insular com os Correios.
0: O Governo Jornal tranquiliza as famílias com filhos a estudar no continente e nos Açores. Os Correios vão continuar a garantir o pagamento da tarifa reduzida de 59 € pós 15 de junho. O valor remanescente é adiantado pelo Governo madeirense às agências de viagens protocoladas. Os CTT deixariam de prestar esse serviço a partir de 15 de junho. Uma alegada rede de tráfico de droga na Madeira foi desmantelada pela Polícia Judiciária. Há 8 pessoas detidas no âmbito desta operação realizada segunda-feira. O elemento mais novo tem apenas 17 anos. Os restantes têm idades que variam até aos 63. 2 dos suspeitos detidos eram residentes em Leiria. A operação foi desencadeada pelo Departamento de Investigação Criminal da PJ na região. Nas buscas domiciliárias foram encontrados 1,3 kg de droga e 16 mil euros. Isto para além de equipamentos ligados à atividade ilícita. As autoridades apreenderam ainda bens que terão sido adquiridos com o dinheiro resultante do tráfico de produtos estupefacientes. As investigações ainda não terminaram, adianta o comunicado da Polícia Judiciária. Acidentes no Rally de São Vicente, 2 tripulantes das 2 viaturas envolvidas permanecem internados. As últimas informações disponíveis foram atualizadas pelo diretor da prova. Ao programa do PEF Motores em Antena, Nelson de Ferreira revelou que o piloto Rui Jorge já teve alta. Quanto ao colega de equipa, João Pedro Freitas, tem de passar pelo bloco operatório.
2: Tivemos 2 acidentes graves, o primeiro com o Rui Jorge e com o João Pedro. O Rui Jorge já teve alta no próprio dia, no sábado. O João Pedro ainda está internado, pela informação que eu tenho, provavelmente vai ser operado hoje, portanto, à coluna, e esperamos que corra tudo bem. E, um abraço aqui, tanto ao Rogério como ao João Pedro, as mais rápidas melhoras e que o mais rapidamente possível esteja na estrada.
0: João Pedro Freitas será submetido a uma intervenção cirúrgica na coluna vertebral, uma consequência do grave acidente sofrido no Rally de São Vicente. Outro despiste, mas da dupla Emanuel Martins e Cristiano Freitas, levantou preocupações ainda maiores. As imagens da viatura em queda e às voltas ao longo da encosta demonstram a violência do acidente. O copiloto já se encontra em casa a recuperar. Quanto ao piloto, Emanuel Martins continua no hospital, refere Nelson Ferreira.
2: Ainda está internado e está à espera de cirurgia. E provavelmente será nos próximos dias. O Cristiano, felizmente, já teve alta ontem. Já está em casa em repouso, está com, digamos, com colete. Claro, ainda tocou algumas mazelas, mas já está em casa a recuperar. Ficou comprovado, devido à gravidade do aparato do acidente, que os carros são extremamente seguros.
0: Rally de São Vicente ficou marcado por dois acidentes graves no último sábado. Um dos resgates envolveu o helicóptero da Proteção Civil. Nelson de Ferreira, o diretor da prova, enalteceu a forma como as equipas de socorro e de segurança prestaram auxílio às vítimas. O selecionador de Portugal deposita confiança no desempenho de Cristiano Ronaldo na função de capitão da equipa e como ícone para milhões de pessoas. Na conferência de imprensa de apresentação da lista de convocados para o Campeonato do Mundo, o treinador fez questão de diferenciar as duas facetas do jogador madeirense de 41 anos.
3: Quando nós falamos do Cristiano Ronaldo, há dois jogadores, o ícone do futebol mundial, que todos os adeptos do mundo têm uma opinião e aceitam o que ele traz ao futebol, e depois há o jogador, nosso capitão tem a mesma exigência que os outros jogadores, tem uma competitividade para estar na seleção, e para mim o capitão é exemplar. Tem sido muito importante para ganhar a Liga das Nações e agora queremos continuar ao mesmo nível de responsabilidade e exemplo dentro do balneário.
0: Aos 41 anos, Cristiano Ronaldo vai disputar o último campeonato do mundo de futebol da carreira. Roberto Martínez falou ainda da caminhada da seleção nesta fase final do Mundial. O treinador rejeita qualquer favoritismo à conquista do troféu.
3: O Mundial não é só jogar bem, não é só talento, há muitos desafios. E um desafio é o aspecto psicológico. Eu acho que só uma seleção que já ganhou o Mundial pode ser favorita. Nós queremos a pressão, não há problema, mas acho que candidato provavelmente é uma melhor palavra para descrever o momento bom que estamos a ter. Ganhamos a Liga das Nações, a Liga das Nações mais exigente de sempre, ganhar a Alemanha na Alemanha, ganhar contra a Espanha na final. Claro, o talento do nosso grupo e o espírito do nosso grupo merece que todos sonhemos, mas sonhar sim, candidato também, favorita não.
0: O treinador da Seleção Portuguesa de Futebol não aceita que Portugal seja considerado favorito à vitória do Mundial. Declarações de Roberto Martínez na apresentação da lista de jogadores chamados a participar nesta importante prova. O estágio da seleção começa a 1 de junho. O Complexo Balneário da Ponta Delgada reabre ao público a 15 de junho. A informação foi revelada pela Secretaria das Infraestruturas. A entrada em funcionamento marcará o início da época balnear naquela freguesia do norte da Madeira. O Governo Jornal assegura que estão a ser feitos esforços para permitir a utilização daquele espaço, quer pela população, quer pelos visitantes, na referida data.

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1: Bem-vindos a mais um motor de busca, aquele que é o seu calendário vivo na antena do posto emissor do Funchal. Hoje, dia 20 de maio, mas do ano de 1498, Vasco da Gama chegava à Índia por via marítima. No campo da saúde, lembramos que viagens longas exigem preparação não somente física, mas também ela mental. No campo da cultura e da literatura, os descobrimentos mudaram totalmente a visão europeia do mundo. A personalidade do dia vai para a cantora americana Cher, que nascia neste mesmo dia. E a curiosidade, já que falamos de Vasco da Gama, é que a viagem durou, imagine-se, quase 2 anos. E o destaque musical vai para a cantora Enya, com a música Only Time. E é com este mesmo tema que nos despedimos por hoje, com a promessa de regressarmos com todo o tempo do mundo amanhã para mais um Motor de Busca.

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1: Há histórias que parecem contrariar a lógica do nosso tempo. Num mundo obcecado com a imagem, com a aparência, com aquilo que se vê, há um sacerdote português que nos recorda que talvez o essencial da vida nunca tenha passado pelos olhos. A sua vinda a Roma recentemente permitiu-me conhecer o padre Tiago Varanda. Natural da Diocese de Lamego, mas padre da Arquidiocese de Braga, nasceu com glaucoma congénito e perdeu totalmente a visão aos 16 anos. Em julho de 2019, em Braga, tornou-se o primeiro padre invisual ordenado em Portugal. O padre Tiago perdeu totalmente a visão ainda jovem, mas ouvindo-o falar, percebe-se rapidamente que talvez veja dimensões da vida que muitos de nós deixamos de conseguir alcançar. Mas talvez a parte mais bonita desta história não seja o facto extraordinário de um homem cego ter chegado ao sacerdócio. Talvez o mais belo seja aquilo que ele próprio diz sobre a sua missão. Padre Tiago afirma que a cegueira lhe ensinou o valor da escuta. Numa entrevista, dizia que aprendeu no seminário a saber escutar as pessoas. O que mais me impressionou nele não foi apenas a superação pessoal. Foi a serenidade, a naturalidade, a forma reconciliada como habita a vida. Sem revolta e sem dramatização. Apenas com uma humanidade profundamente luminosa. A certa altura da conversa pensei numa contradição curiosa do nosso tempo. Há pessoas com olhos perfeitos que já não conseguem reparar nos outros. Corremos de um lado para o outro, presos aos ecrãs, às preocupações, às aparências, e perdemos a capacidade de escutar. E talvez seja precisamente aí que o testemunho do Padre Tiago se torna tão forte. Ele próprio diz que a cegueira lhe ensinou a importância da escuta, não apenas ouvir sons, mas acolher verdadeiramente o outro. Perceber os seus silêncios, as suas dores escondidas, as fragilidades humanas. No mundo que mede as pessoas pela eficiência, pela aparência ou pelo sucesso, o Padre Tiago recorda-nos algo essencial. O valor de uma vida nunca depende daquilo que lhe falta, daquilo que tem ou do que consegue fazer ou produzir. O essencial será sempre a luz que consegue ver e oferecer aos outros. O encontro com o Padre Tiago voltou a me colocar a questão que talvez a verdadeira cegueira não seja aquela dos olhos. Talvez a verdadeira cegueira comece quando deixamos de ver a dignidade, a beleza e a humanidade de quem está diante de nós. O Padre Tiago Varanda não vê o mundo com os olhos, mas ajuda muitos de nós a voltar a vê-lo com o coração.
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1: Mesmo, são 8 horas 45 minutos, está mais do que na altura de levar até si o Madeira em Notícia, com os destaques, e já em estúdio temos o Paulo Figueira. Bom dia, Paulo.
2: Olá, bom dia, Pedro. O Ministro da Economia não antevê problemas no turismo em Portugal por falta de combustível de aviões. Os Correios vão continuar a processar as viagens dos estudantes universitários depois de 15 de junho. A Judiciária prendeu 8 pessoas por alegado tráfico de droga. A mais nova tem apenas 17 anos. 2 feridos resultantes dos acidentes no Rally de São Vicente permanecem hospitalizados.
1: Estes são apenas alguns dos destaques a terem em linha de conta hoje na primeira edição de quarta-feira do Madeira Notícia. Temos outros desenvolvimentos, claro, no finalzinho. Temos aí também as últimas sobre o tempo que se vai fazer sentir nesta quarta-feira. Para já, vamos então ao desenvolvimento com o Paulo Figueira.
2: Uma vez mais, bom dia. Apesar das preocupações com o combustível para a aviação, o governo português não prevê quebras no turismo. O ministro da Economia, Castro Almeida, deixou esta mensagem tranquilizadora quando se aproxima a época alta. A perspectiva é que, no verão, Portugal continue a receber milhares de visitantes do estrangeiro, pese embora a escassez de jet fuel.
3: Tudo indica que não vai ser um problema para Portugal. Com os dados que nós temos hoje, não será um problema a componente do turismo por causa do efeito do combustível dos aviões.
2: O ministro da Economia destaca o crescimento do turismo em Portugal. Só no primeiro trimestre gerou receitas de 5,1 mil milhões de euros. 2 mil milhões foram contabilizados apenas no mês de março. Castro Almeida entende que não há excesso de turismo no país.
4: Há quem diga que Portugal tem turistas a mais. Mas essa é uma percepção que não corresponde à realidade do país como um todo. É verdade que em determinados períodos do ano e em alguns locais específicos existe maior pressão. Mas isso não acontece todo o ano, nem acontece em todo o território. O que temos, isso sim, é a necessidade de distribuir melhor os fluxos no espaço e no tempo, e de valorizar mais os territórios. É precisamente por isso que o turismo interno assume uma importância estratégica e é um instrumento central de política pública, porque contribui para estabilizar a atividade ao longo do ano.
2: Castro Almeida, o ministro da Economia, considera que não há turismo em excesso em Portugal. A mesma conclusão tem sido reiterada pelo governo madeirense quando é criticado pela oposição, essencialmente, de que há turismo em excesso na região autónoma da Madeira. Castro Almeida falava na apresentação da campanha de promoção do turismo interno. O objetivo é sensibilizar os portugueses a visitarem as zonas afetadas pelas tempestades, contribuindo assim para a dinamização da economia local. O programa Estudante Insular continuará a ser garantido nos moldes atuais. A partir de 15 de junho, deixaria de ser possível tratar do processo nas estações dos CTT, mas o Presidente do Governo revelou que a Secretária de Estado da Administração Pública deixou garantias de que a portaria será alterada para prolongar o prazo deste serviço, que é assegurado pelos Correios.
5: Vai haver uma prorrogação da portaria, é o compromisso da Secretaria de Estado. E essa é a ideia, porque, como vocês sabem, aquilo estava previsto antes das alterações que foram introduzidas na Assembleia da República acabar em 15 de junho, se não estou em erro. Só que o programa, entretanto, foi suspenso, as alterações da plataforma, porque houve a aprovação de uma lei na Assembleia da República, foi remetido ao Presidente da República para promulgação. E, nesse sentido, o que nós dissemos é que é fundamental prorrogar essa portaria, e a Secretaria de Estado vai fazê-lo, para nós podermos continuar a aplicar o programa Estudante Insular com os Correios.
2: A partir de 15 de junho, não seria possível tratar dos processos de viagens por parte dos estudantes madeirenses em universidades do continente ou nos Açores. mas fica essa garantia, segundo Miguel Albuquerque, de que a portaria será alterada para incorporar a nova data, prolongando assim o prazo que terminava a meados do mês que vem. As famílias com filhos a estudar no continente poderão assim pagar apenas a tarifa reduzida de 59 euros, o valor remanescente é adiantado pelo Governo Jornal às agências de viagens protocoladas. Uma alegada rede de tráfico de droga na Madeira foi desmantelada pela Polícia Judiciária. Há 8 pessoas detidas no âmbito desta operação, levada a cabo segunda-feira. O elemento mais novo tem apenas 17 anos. 2 dos suspeitos detidos eram residentes em Lisboa. O Departamento de Investigação Criminal da PJ na região informa que havia ligações desta alegada rede ao continente português. Nas buscas domiciliárias foram encontrados 1,3 kg de droga e 16 mil euros. Foram apreendidos ainda bens que terão sido adquiridos com o dinheiro resultante do tráfico de produtos estupefacientes. A judiciária adianta que as investigações vão continuar. Ainda estão internados 2 dos feridos que resultaram dos acidentes graves do Rally de São Vicente. O diretor da prova, Nelson de Ferreira, revelou ao programa do PEF Motores em antena os dados disponíveis. O piloto Rui Jorge já teve alta. Quanto ao colega de equipa, João Pedro Freitas, teve de ser submetido a uma intervenção cirúrgica.
6: Tivemos 2 acidentes graves, o primeiro com o Rui Jorge e com o João Pedro. O Rui Jorge já teve alta no próprio dia, no sábado. O João Pedro ainda está internado, pela informação que tem, provavelmente vai ser operado hoje, portanto, à plena. E esperamos que corra tudo bem. E, um abraço aqui, tanto ao Rui Jorge como ao João Pedro, as mais rápidas melhoras e que o mais rapidamente possível esteja na estrada.
2: O despiste da dupla Emanuel Martins e Cristiano Freitas foi o que mais preocupações levantou. As imagens da viatura em queda e às voltas ao longo da encosta demonstram a violência do acidente. O copiloto já está em casa. Quanto ao piloto, Emanuel Martins permanece no hospital e também tem de ser intervencionado cirurgicamente.
6: Ainda está internado e está à espera de cirurgia, que provavelmente será nos próximos dias. O Cristiano, felizmente, já teve alta ontem, já está em casa em repouso, está com, digamos, com colete. Claro, ainda ficou algumas mazelas, mas está, já está em casa a recuperar. Ficou comprovado, devido à gravidade e ao aparato do acidente, que os carros são extremamente seguros.
2: Nelson Ferreira, o diretor do Rally de São Vicente, e o ponto de situação relativamente aos feridos resultantes dos 2 acidentes ocorridos nesta prova. O diretor do Rally agradece às equipas de socorro e de segurança pela pronta intervenção no sentido de fazer face a este sinistro e dar o apoio necessário aos feridos. Portugal no Mundial de Futebol. Roberto Martínez reafirma o papel de Cristiano Ronaldo na função de capitão da seleção e como ícone para milhões de adeptos em todo o mundo. Na conferência de imprensa de apresentação dos convocados para o Campeonato do Mundo em Futebol, o treinador fez questão de diferenciar as 2 facetas do jogador madeirense de 41 anos.
7: Quando nós falamos do Cristiano Ronaldo, há 2 jogadores, o ícone do futebol mundial, que todos os adeptos do mundo têm uma opinião e aceitam o que ele traz ao futebol, e depois há o jogador, o nosso capitão. Nosso capitão tem a mesma exigência que os outros jogadores, tem uma competitividade para estar na seleção, e para mim o capitão é exemplar. Tem sido muito importante para ganhar a Liga das Nações e agora queremos continuar ao mesmo nível de responsabilidade e exemplo dentro do balneário.
2: Roberto Martínez falou ainda da caminhada da seleção na fase final do Mundial. O treinador rejeita qualquer favoritismo à conquista do troféu.
7: O Mundial não é só jogar bem não é só talento, há muitos desafios. E um desafio é o aspecto psicológico. E eu acho que só uma seleção que já ganhou o Mundial pode ser favorita. Nós queremos a pressão, não há problema, mas acho que candidato provavelmente é uma melhor palavra para descrever o momento bom que estamos a ter. Ganhamos a Liga das Nações, a Liga das Nações mais exigente de sempre. Ganhar a Alemanha na Alemanha, ganhar contra a Espanha na final. Claro, o talento do nosso grupo e o espírito do nosso grupo merece que todos sonhemos, mas sonhar sim, candidato também, favorita não.
2: Treinador da Seleção Portuguesa de Futebol não concorda que Portugal seja apontado como favorito à vitória do Mundial. Declarações de Roberto Martínez na apresentação da lista de jogadores chamados a participar na prova. O estágio da seleção arranca a 1 de junho. Os inspectores da Autoridade Regional das Atividades Económicas estão mais capacitados para combater a falsificação de produtos. Uma formação assegurada pela Associação, que representa quase 30 de marcas nacionais e internacionais, foi a responsável pela divulgação e apresentação de políticas de detecção de fraudes. A prevenção e combate à contrafação constitui uma ameaça significativa à economia legal, refere a Secretaria da Economia. O complexo balnear da Ponta Delgada reabre ao público a 15 de junho. Informação revelada pela Secretaria das Infraestruturas. Entrada em funcionamento marca o início da época balnear naquela freguesia do Norte da Madeira. O Governo assegura que estão a ser feitos esforços para permitir a utilização do espaço, quer pelos residentes, quer também pelos imensos visitantes que fazem praia naquela zona do Norte da Madeira.

Vamos ter um dia cinzento pela frente, mas com subida de temperatura nas zonas montanhosas e máxima de 22 graus no Funchal. De resto, o IPMA prevê também vento fraco a moderado de leste, rodando para norte a partir do meio da tarde.

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1: Estamos aí a poucos segundos das 9 da manhã. O Paulo Figueira regressa daqui a pouco com os títulos das capas dos jornais, dos dois matutinos, nesta quarta-feira, 20 de maio. Máxima prevista, como ele disse, de 22 graus Celsius para este dia do meio da semana. Informação aqui a cargo do Paulo Figueira, Departamento de Informação do Posto Emissor do Funchal, que lhe deseja uma quarta-feira 5 estrelas magnífica. A terceira parte do Acorda não vai demorar muito.

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1: Bem-vindos a mais um Motor de Busca, aquele que é o seu calendário vivo na antena do posto emissor do Funchal. Hoje, dia 20 de maio, mas do ano de 1498, Vasco da Gama chegava à Índia por via marítima. No campo da saúde, lembramos que viagens longas exigem preparação não somente física, mas também ela, mental. No campo da cultura e da literatura, os descobrimentos mudaram totalmente a visão europeia do mundo. A personalidade do dia vai para a cantora americana Cher, que nascia neste mesmo dia. E a curiosidade, já que falamos de Vasco da Gama, é que a viagem durou, imagine-se, quase 2 anos. E o destaque musical vai para a cantora Enya, com a música Only Time. E é com este mesmo tema que nos despedimos por hoje, com a promessa de regressarmos com todo o tempo do mundo amanhã para mais um Motor de Busca.

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0: deixar. Juramento Eterno de Sal, a canção que lançou para o estrelato Álvaro de Luna e também de outros tempos aqui, recordávamos a Luca de Suzanne Vega, mais uma grande música para arranque de hora na antena do Posto Emissor de Funchal. Esta manhã de primavera é quarta-feira, estamos portanto no meio de mais uma semana, vamos por isso aproveitar juntos e de forma muito bem disposta esta quarta-feira, hoje dia 20 de maio, dia da Marinha, dia europeu do mar, dia mundial da meteorologia e dia de São Bernardino. E além disso, dia mundial das abelhas, que são também muito importantes para o nosso ecossistema. Até às 12, vamos querer contar com a sua boa companhia e já sabe, também estão sempre disponíveis as nossas linhas telefónicas, o 291-2089-54 e também a nossa linha do WhatsApp, 936-363-970, sempre disponível para termos a oportunidade de, Joana, interagirmos com os nossos ouvintes. Bom dia.
1: Olá, bom dia. Pois assim é, cá estamos nós, como havíamos combinado ontem, para o nosso bom dia, para acompanhá-lo com boa disposição, para que possamos tornar a sua manhã ainda mais agradável, seja ela de trabalho ou não, na nossa companhia. Como bem disseste, Paulo Madruga, a nossa amanhã de quarta-feira está banhada de sol. Há que aproveitar, a primavera está aí, a temperatura amena, há que continuar a aproveitar de forma confiante e sorridente mais um dia.

0: Só sai pensar em ti, música de Diogo Carapinha e a nossa conterrânea Mar, na nossa emissão do Bom Dia, Bom Dia desta quarta-feira, ainda com o Seu Jorge. Aqui recordávamos a canção Burguesinha e Teu Sol, a combinar bem com esta manhã de primavera, a nova música de Didsby. 10 horas com 22 minutos, tal como há pouco falávamos, de facto hoje assinala-se também o Dia Mundial das Abelhas, que nós sabemos são extremamente importantes para a sobrevivência de muitas espécies vivas, de muitos seres vivos, nomeadamente nós, que precisamos do seu trabalhinho. São pequeninas, mas são de vital importância. Já sabemos que é através delas que vão polinizando as plantações, que delas dependemos para a nossa sobrevivência.
1: É verdade, e vamos falar um pouco sobre este dia, o Dia Mundial das Abelhas. E por falar em abelhas, olha, tenho recorrido ao mel de abelhas, porque a voz não tem. Não. Abelha Maia?
0: Não, o Clemente, só uma abelha.
1: E a abelha Maia, lembras-te?
0: Lembro. Claro,
1: entretanto, dizia, agora falando mais sério, que ultimamente, nestes últimos dias, a voz não tem estado no seu melhor e vou também recorrendo ao mel de abelha.
0: De abelha, muito bom. E sem dúvida que para essas ocasiões é realmente uma boa sugestão para passarmos da melhor forma.
1: Exatamente.
0: Uma curiosidade, há mais de 20 mil espécies de abelhas no mundo.
1: Tantas.
0: E é verdade, já viste 20 mil espécies de abelhas no mundo, que são, como adiantávamos, responsáveis direta ou indiretamente por 80% de todos os alimentos a nível mundial. Vou repetir, 80%, portanto elas são muito, mas mesmo muito importantes. Como é que isto é possível? Lá está, devido à polinização, as flores, tal como outros seres vivos, têm órgãos masculinos, os estames, e órgãos femininos, os carpelos. Quando a abelha anda de flor em flor, transporta consigo o pólen do órgão masculino para a parte feminina e assim dá-se a fecundação e nascem novas plantas, frutos e sementes. Uma abelha visita 10 flores por minuto, faz em média 40 voos por dia, percorre até 12 km e toca em cerca de 240 mil flores. Uma grande estafa diária que as abelhas têm.
1: Ah, sem dúvida. Quase que nos perdemos. Não conseguimos imaginar tanto voo.
0: Exatamente.
1: Mas é tão giro e no nosso jardim nós vemos que as abelhas vão passando por ali. É também, de facto, muito, muito agradável. E vamos então comemorando esta data, o Dia Mundial das Abelhas, e certamente que não dispensa o pote de abelhas, de certeza que...
0: Pote de mel.
1: O pote de mel, de certeza que tem aí na sua cozinha e dá muito
0: e temos
1: jeito.
0: Temos muitos produtores na nossa ilha que têm esse cuidado para com as abelhas, a apicultura também, que proporciona-nos essa coisa boa, essa delícia que nós muito apreciamos, o mel de abelhas.
1: Tens é horas? Olha, mas também há aqui, para além da clássica abelha, a maioria das abelhas são selvagens, sabias? E operam silenciosamente, não é? Para garantir a reprodução de árvores, flores e alimentos. Portanto, não fazem parte, no fundo, dos apiários.
0: Vamos à música, agora com o Rony Fuego e a canção Bem Disposto.
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0: Saiu Nuninho Navarro na nossa emissão do Bom Dia desta quarta-feira também com Rony Fuego. Trouxe a canção Bem Disposto. E é isso mesmo, temos que necessariamente estar bem dispostos para passarmos de forma agradável este 20º dia do mês de maio.
1: Olha, e por falares em maio, por falar nas abelhas e por falares no mel, estou neste preciso momento com um repousado para a garganta que é feito com mel e limão.
0: Ora bem, é uma combinação que realmente encontramos em muitos desses repousados que nos aliviam esse desconforto que de quando em vez sentimos na nossa garganta.
1: Exatamente, é isso mesmo.
0: Vamos ao telefone. Bom dia! Olá, bom dia.
1: Olá, bom dia, Ana Paula.
0: Olá. Como vai? Está tudo bem consigo?
2: Bom dia a todos. Bom dia, bom dia.
1: Bom dia. Ana Paula, já saboreou uma colherinha de mel?
2: Olha, minha Joana, eu sei, quando tenho a garganta meio fechada, eu acredito que não que vai, porque eu tomo. E depois também, sabe o que é que eu faço? Eu faço um chazinho com mamilha, dou-te repousados de gengibre, que faz uma estralada, mas a gente depois mais uma colherzinha de pau e toma-se aquele, ali uma limpeza toda por dentro.
0: Ah, é verdade.
1: Portanto, vamos recorrendo às nossas receitas caseiras, é isso?
2: É. E trago um saco de repousados de gengibre da padaria, dou-te 3 ou 4, dou-te um pacotinho de com mamilha, juntamente. E uma colher de mel e deixa aquilo tudo gente, olha, e para mim que é uma limpeza.
1: Lá está.
2: Não é preciso remédios.
1: Pois, é isso. Temos claro. Que primeiro tentar, não é? As receitas caseiras. Depois, não
2: mas,
1: der não, certo.
2: Não é verdade. E se eu te ver, se eu me der assim com uma pacadinha de tosse, que é raro, graças a Deus, me dá muito obrigada ao nosso Deus. Eu tenho sempre repousado de gengibre em casa. Eu chupo um repousadinho. Aquele arde de saco de gengibre.
1: Pois.
2: Mas depois aquele tosse.
1: Há quem não goste do gengibre.
2: Na Joana, eu tenho gengibre.
1: Eu sou uma
2: fresca.
1: Delas. Eu sou uma...
2: Eu não gosto muito.
1: A planta, tem a planta.
2: Eu tenho o gengibre natural. Não, que compre. Depois eu meto num
1: frigorífico. Ah, ok.
2: Mas as pessoas, pode pensar, isto é verdade. Eu posso chupar um de manhã e uma meia-tarde e para mim faz-me tudo bom.
1: Toda a diferença.
0: É verdade. E são vários os truques e as dicas que colocamos em prática.

0: E não há nada como aquela receita dos nossos avós, não é?
1: Exatamente.
0: Vai passando de geração em geração.
2: As nossas ervas caseiras é muito importante.
1: Uhum, muito importante.
2: Oh, eu tenho boldo, eu tenho hortelã-pimenta.
1: Ah, muito bom.
2: Tenho hortelã-pimenta, tenho boldo e tenho ervas cedreira. Uhum. Tudo em canteirinhos, que não tenho que fazer.
0: Sim, sim.
1: Essas ervas aromáticas.
2: Sim.
0: E com certeza que...
2: Cananha.
1: Ah, sim, sei, sei.
0: E com certeza que a Ana privilegia o nosso mel, o mel regional.
2: Sim,
0: exatamente.
2: Tem.
0: A nossa ilha tem vários produtores, vários apicultores que se dedicam a essa arte, não é?
1: Uhum.
0: De produzirem mel. E nós sabemos o quão saboroso ele é e bastante diferente.
2: E as nossas qualidades e a nossa terra.
0: Nem mais. E agora, Ana?
2: E também, mesmo, Ana, desculpa. E o chazinho de bolo também faz muito bem. Quando a gente está-se mal disposta, é aquilo enfiar-se. Quando a gente toma uma coisinha a mais. A pessoa que é acostumada a comer pouco e que se vira uma coisinha a mais, fica assim meio aflito.
1: Pois.
2: A gente faz uma chazinha de chá de bolo, dá mesmo a nenhum ter e queda.
1: Pois é isso. E quando vai ao médico, fala que toma assim um chazinho desses?
2: Ai, ela diz que muito, que faz muito bom. E desse ontem ao médico, ela sempre fez que... É uma consulta que a gente vai sempre.
1: Sim, de família.
2: Sim, e disse ela que... Ela disse... Tem essa barriga, ela está boa. E disse assim, olha, eu ando bastante também.
1: Pois, é isso.
2: Ela disse, eu ando muito... E ela disse, ainda bem. E disse, olha, bebe bastante água, bastante chá. E os chás faz muito bem.
0: Pois bem. E agora, beijinhos para quem? Tom de Cinco, com o mel.
2: A Dona Maria da Monta, o Sr. Virgílio, para o Sr. Nélio e para o Sr. Cris, como é? Cris, que é que o rapaz está na tarde em dia, sem o...
0: O Ricardo Cassiano.
2: Sim, que é do Fagel. Um beijinho também para ele. E para todos os nossos artistas espalhados pelo mundo, e para a Dona Elia Jardim, e para a Sra. Aldanha, e para a Dona Gorete Gonçalves, e para, a Dona Zulmaria e a Luizinha, e para o Sr. Fernando, e para o meu primo, e para a mãe do Ruben Aguiar, e para a família do Ruben Aguiar, e para ele também. E o meu grande abraço, vocês já sabem como é, que isso eu sempre amei.
0: Muito obrigado,
2: vocês,
0: Ana.
2: Do fundo do meu coração, com muita sede.
0: Muito obrigado.
1: Obrigada, Ana Paula. Beijinhos.
2: E pôr-se-nos no Funchal para todos.
0: Muito obrigada. No dia de single, como o mel.
1: Olha, lá está, receitas caseiras. Uhum,
0: é verdade. E estava ainda há pouco aqui a verificar que, por exemplo, e segundo a informação da Secretaria Regional da Economia, na Ilha do Porto Santo existem 10 apicultores e 12 apiários, num total de 32 colmeias, estimando-se que a produção de mel atinja os 500 quilos anuais. Muito bom. Estamos, de facto, a produzir bem, exatamente. E há que valorizar, tal como
1: e
0: muitas
1: apoiar.
0: Vezes aqui sublinhamos, aquilo que é nosso.
1: Apoiar os apicultores locais é muito importante para que possamos ter o nosso mel.
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0: Alexandre Bento Galema e Zé Filipe, juntos na canção Onde Anda, abrindo-vos a segunda meia hora da nossa emissão de hoje do Bom Dia, Bom Dia. Prazer imenso, claro, tê-lo aí desse lado, aproveitando da melhor forma esta manhã de quarta-feira. Um bom trabalho, se tal como nós está no desempenhar das suas funções, para aqueles que vão na estrada, condução segura e atenta, lado a lado, com o posto emissor de Funchal.
1: Exatamente, e agora está na hora de falarmos consigo, que é imigrante, está aí já há alguns anos nesse país, é de cá da Madeira, com certeza com muitas saudades, sim, porque não são todos os imigrantes que efetivamente estão por cá todos os anos e nas datas festivas, por razões de força maior, não podem estar por cá. Nós vamos aqui deixando, digamos, o desafio para que possa então enviar a sua mensagem para o 936-363-970, para que possamos saber como é que está aí, se está passando bem, se já não vem cá há muitos anos, de onde é que é daqui da ilha. Isto não é para si que costuma enviar mensagens com alguma regularidade, mas sim para os nossos ouvintes imigrantes que ouvem o programa aqui do PEF, ouvem a emissão PEF, mas gostam apenas de ouvir, mas nunca enviaram mensagem. Por que não hoje? 936-363-970, pode ser? Vamos ficar à espera.
0: Entretanto, vamos ao telefone. Olá, bom dia. Está, bom dia.
2: Bom dia.
0: Olá, viva. Bom dia.
1: Olá,
0: Luís.
1: Bom dia.
0: Luís Fleming, bem-vindo à nossa emissão. Tudo Luís bem, também gosta de um belo jazinho com uma colherinha de mel.
2: Eu gosto de mel, com mel, um sonho de mel. Uhum.
1: Ah, eu estava agora aqui a chupar um reboçado de abelha, pois, de mel com limão.
2: Quando o meu avô tinha aqui de Desmonte, também tinha os colmeios de abelhas lá. Uhum.
1: Ah, é?
2: Tem. Agora vendemos aqui na Cabotada.
1: Ai, agora o Luís só vê uma outra abelha, não é? Pousar nas flores, aqui e ali.
2: Sim, sim. E sabe uma coisa, as fezes da abelha é mel.
1: Pois.
2: As fezes da abelha é mel.
0: Elas realmente...
2: E a

0: A beira não tem sangue.
1: Nas grandes cidades estão a diminuir e de que maneira?
0: Isso é verdade.
1: Sim, senhores, de facto, no nosso dia-a-dia usamos nas mais variadas situações, quer na culinária, quer no tal chazinho, naquelas panquecas, enfim, há várias utilizações para o mel.
0: O mel é uma querida.
1: Exatamente, muitas vezes diz-se isso e é verdade. É verdade. E nós subscrevemos por completo.
2: E elas trabalham tanto para que possamos ter.
0: Dizem que. Começando bem a acabar.
2: Luís, dizem que uma única abelha produz, em média, apenas cerca de uma colher de chá de mel durante toda a vida.
1: Fazem um trabalho.
2: E nós temos ali um pote cheio de mel.
1: Para o seu tamanhinho.
2: Quantas abelhas trabalharam para que possamos ter aquele pote?
1: É verdade.
0: Eu há 20 anos atrás, tinha no ar na minha casa, e eu trouxe-me daqui do mundo, 1940.
1: Pois, dizem que bem conservado.
0: Está bem conservado. O meu antigo, não sei porquê, mas o meu de década de 30 e 40, mais costume do que agora.
2: O mel puro aguenta muito.
1: Aliás, não tem muitos anos que, mesmo no antigo Egito, foram descobertos potes naqueles sarcófagos e o mel estava bem conservado.
2: Lá está.
0: O mel é um produto, não é poderoso.
2: É um bem essencial. Luís, quero agora deixar aqui um...
0: Um beijão e das chagas. A minha irmã Carla Gonçalves. E um beijinho à jovem Lucília de Braga e à dona da Inglaterra.
1: Muito obrigado.
0: Obrigado.
1: Um grande abraço, Luís. Obrigado. Muito obrigado. Talvez, um dia obrigado. Feliz. Muito obrigado.
2: Muito obrigada. E vamos assim descobrindo, não é? O mundo das abelhas. Só podemos dizer que gostamos muito do mel. Fica aqui mais uma curiosidade. As abelhas conseguem, sabias, e também os nossos ouvintes, comunicar entre si através de uma dança.
1: Não me digas.
2: É verdade, indicando onde há flores e alimento.
1: Olha.
2: Por intermédio de uma dança que nós não imaginamos.
1: Exato.
2: nem tão pouco vemos. E nem todas as abelhas fazem mel. Muitas espécies vivem sozinhas e não têm colmeia.
1: Pois, realmente há tantas curiosidades. Há pessoas também que são alérgicas à picada também.
2: Exatamente.
1: Também há esse lado. Menos bom das abelhas, mas não confundir as abelhas com as vespas, são coisas totalmente diferentes.
2: Exatamente, é isso.
1: Temos até, inclusive, já no nosso país outras espécies invasoras, nomeadamente a vespa asiática, que realmente tem dado aí muita dor de cabeça.
2: É verdade, fica mais uma curiosidade. O som do zumbido vem do bater extremamente rápido das asas, cerca de 200 vezes por segundo. Não batas as asas agora.
1: São realmente muitas
2: batidas. Trabalhar até ao meio-dia aqui no nosso Bom Dia.
1: Bom Dia. Esta música não tem tantas batidas quanto isso, mas aqui vai Siraiva com Pedro Pode juntos na canção Sou Tão Fácil.

0: Já se vem a Reason, grande dueto com Pink e Nat Ruess, uma belíssima canção, praticamente no final desta primeira hora do nosso bom dia de hoje, desta quarta-feira, dia em que estamos falando de uma coisa bem gostosa.
1: Olha, o mel, é verdade, e temos o maior respeito pelas abelhas, porque trabalham muito para que possamos ter o nosso mel, que agora neste momento, como já vos disse, nesta altura do ano estou a precisar do mel de abelha, estou a recorrer ao mel para que possa naturalmente ficar bem com a garganta, com a voz, ajuda e de que maneira.
0: Vamos até ao nosso WhatsApp, cumprimentamos aqui os nossos amigos pelo 936-363-970. Aqui passamos pelo campanário. Muito obrigado ao nosso amigo Silvério pela mensagem. Ele que nos envia aqui um print. A vida sempre te oferece uma nova chance. Isso mesmo. Isso se chama amanhecer.
1: Ah, é que maravilha. Tão bom. Obrigada, Silvério Fernandes, desde o campanário. É de facto, é uma frase que nos dá alento, não é? Acreditar que o dia de hoje vai ser bom, mas que o dia de amanhã vai ser ainda melhor.
0: Ele que cumprimenta-nos, bom dia, quero cumprimentar os nossos locutores Joana Ferreira e Paulo Madruga pela simpatia, gratidão.
1: Obrigada, bom dia.
0: Bom dia a todos e que sejam muito felizes, um grande abraço, muito obrigado a Silvério pela simpática mensagem, gostamos sempre de a receber. Vamos até à Venezuela e num instante lá chegamos com a nossa amiga Maria, que lá está e que também aqui deixa o seu bom dia, um feliz dia para todos, igualmente, Maria, seja também um dia muito feliz, não sei se a Maria gosta de tomar o seu chazinho com uma colher de mel, daqui a pouco ela nos vai dizer. Entretanto, uma outra mensagem da parte da Lucília Menezes, bom dia Joana e Paulo, que bom no pequeno almoço.
1: A Braga.
0: Aquele mel na torradinha. Adoro. Uma maravilhosa quarta-feira para todos os que estão na sintonia do PEF. Beijinhos para esta dupla de todas as manhãs. Saúde a todos os imigrantes. Viva a Madeira. Tão longe, mas perto. Mas tão perto com o melhor são do Funchal. Umas abelhas. Boa recordação. Recuperação para a menina Joana, ela que nos envia aqui um pote
1: obrigada.
0: De mel, retribui também o beijinho que foi enviado há pouco pelo Luís Fleming e também para a dona Elia, aproveita a nossa amiga Lucília Menezes de Braga para também saudar aqueles que estão na nossa companhia.
1: Lucília, muito obrigada desde Braga pelo seu pote de mel, já chegou aqui e vou usá-lo com muita amizade, com muito carinho, muito obrigada. E vamos assim, falando com os nossos ouvintes, não é? Em torno das abelhas, em torno do mel.
0: Olha, ainda há pouco falávamos da Vespa e aqui o nosso amigo Miguel também enviou-nos uma foto. Só de ver, arrepia.
1: Diz lá a foto.
0: É,
1: consegues descrever?
0: Vespa asiática. Numa das obras onde Miguel trabalha, realmente, é um bicho rouco daqueles que não queremos ver de perto.
1: Isso é um vespeiro?
0: É. Exatamente.
1: Eu tenho muito receio, muito respeito pelos vespeiros. Que tornam-se perigosos.
0: Já temos esta vespa asiática em Portugal. Ora, ele cumprimenta-nos. Bom dia, Joana e Paulo. Miguel de Jersey, um grande abraço.
1: Bom dia, Miguel.
0: Sou de São Gonçalo, exatamente, nós já sabemos. Vou aí todos os anos, duas ou três vezes por ano, ainda
1: maravilha.
0: Bem.
1: Maravilha.
0: O Natal e fim de ano é sempre sagrado. Uma excelente manhã, um ótimo dia para todos vocês aí, um grande abraço. Todas as manhãs estou ligado à companhia do PEF, desde cedinho com a Angélica e o Pedro. Muito obrigado por isso, Miguel, por estares bem cedinho da nossa companhia. Naturalmente que é sempre muito bom termos esse feedback por parte daqueles que estão acompanhando a nossa emissão Lá em Fronteiras.
1: Miguel, muito obrigado, um beijinho e ficamos à espera.
0: Não encontro muitas vespas destas.
1: Ah, é? Distância,
0: oi,
1: é isso mesmo.
0: De maneira.
1: Miguel, muito obrigada pelo feedback e também desejamos-lhe um super dia.
0: Estamos a segundos do Sinal Horário das 11. Vamos ainda...

0: Antes do seu horário, aqui a recordar novamente a nossa linha do WhatsApp, não deixe de juntar à sua lista de contactos 936-363-970. Queremos também receber a sua mensagem na nossa emissão de hoje do Bom Dia.
1: Bom dia, até já.

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0: Primeiros dos grandes êxitos da carreira da banda Os Azeitonas, Miúda, Quem És Tu, Miúda, abrindo a segunda parte da nossa emissão do Bom Dia, Bom Dia, desta quarta-feira, dia 20 de maio. 291-20-8954 e também a nossa linha do WhatsApp, 936-363-970. São as formas que têm para conversar um pouco connosco nesta manhã de primavera e, já sabe, também poderá, através, nomeadamente, da nossa linha do WhatsApp, participar em diversos programas, nomeadamente no programa As Maravilhas, que ontem subiu a antena pelas 19 horas. Poderá também enviar a sua mensagem de voz para este programa que semanalmente junta a família Verde Rubra através do posto emissores do Funchal. Se eventualmente ontem não acompanhou o programa no horário habitual, tem bom remédio, basta passar pelo nosso site mpf.pt, vai até à aba podcasts e aí seleciona o conteúdo que deseja recuperar ou ouvir de princípio a fim, no horário que lhe for mais conveniente.
1: Olha, vou aproveitar e juntar esta informação à tua informação. Fica então por parte da Diocese do Funchal a seguinte informação aos nossos ouvintes. No dia 4 de junho haverá a Festa do Corpo de Deus, das 15 às 17 horas na Igreja de São Pedro, adoração eucarística, das 17 às 17h45 no Largo do Município, confissões, celebração da reconciliação, 18 horas, Praça do Município, celebração eucarística e procissão. É uma informação por parte da Diocese do Funchal para dia 4 de junho de 2026, Festa do Corpo de Deus, e estão todos convidados.
0: Uma grande tradição também da nossa ilha. São agora 11 horas, 9 minutos. Continua a ter um ótimo dia, lado a lado com o posto emissor de Funchal.

0: Ouvinte Fátima, que também enviou-nos aqui a sua mensagem. Fátima Reis, muito obrigado por isso também, pelo desejo que
1: Fátima
0: aqui nos deixou. Bom dia, um feliz dia. Tudo de bom para todos vocês. Muito obrigado, Fátima. Em nome de toda a equipa, agradecemos e, evidentemente, também o seu cumprimento. O nosso amigo Miguel, de facto, aqui nos adianta que por lá em Jersey, infelizmente, tem muitas vespas asiáticas e, olha, ficamos também a saber que um vespeiro pode agregar cerca de 2.000 vespas só no ninho. Já
1: ai,
0: viste?
1: São muitas.
0: E de que maneira, e de que maneira.
1: Olha, tenho muito, muito
0: é preciso
1: medo.
0: Muito cuidado.
1: Muito cuidado.
0: Com...
1: Olha, mas...
0: E vemos também uma foto.
1: Essa foto
0: de um vespeiro.
1: Também podem fazer um vespeiro em cima de uma árvore.
0: Pois é, seja em que cantinho for. Pelos
1: eu vistos. Pensei que fosse mais debaixo dos telhados.
0: Estás a ver? Também fazem, com certeza.
1: No beiral
0: um bichinho nada simpático, não tem nada a ver com as nossas amigas abelhas.
1: Pois, na nossa casa também, de vez em quando, vemos um vespeiro, não é?
0: E neste caso, e segundo o Miguel aqui nos adianta, foi num castanheiro, numa obra que estavam a trabalhar, mas já foi exterminado. E fazem muito bem, porque realmente é uma praga dos novos tempos.
1: É verdade. Nós estamos para já a falar das abelhas, é verdade. As abelhas que nos fornecem o nosso tão precioso mel. E vou deixar aqui mais uma curiosidade. Pode ser. Eu vi aqui uma curiosidade que diz que as abelhas têm 5 olhos. Fazias ideia?
0: 5 olhos?
1: Sim.
0: Não.
1: Olha, 2 grandes... E 3 pequenos no topo da cabeça.
0: Isso é para ajudar no zoom. Para verem bem o pólen das plantas.
1: Portanto, as coisinhas que vamos aqui naturalmente pesquisando sobre as maravilhosas abelhas, sem contar com as receitas que nós podemos fazer por intermédio do mel.
0: A verdade é que as abelhas têm sofrido, nomeadamente com
1: as alterações,
0: os incêndios que devastaram também. Há alguns apiários, nomeadamente nos últimos grandes incêndios aqui na nossa ilha. Há que realmente cuidar da nossa natureza. E evidentemente que inclui-se também as amigas abelhas.
1: Olha, e o excessivo, o uso excessivo de pesticidas na agricultura também contribui para o extermínio das próprias abelhas. As alterações climáticas, como aqui já falamos, que afetam a floração e o calendário natural, recomenda-se plantar flores ricas em néctar.
0: E, de facto, muitas vezes não damos a importância, mas lá está, às vezes só damos a importância quando perdemos as coisas. Essa
1: exatamente.
0: É verdade.
1: Agora, como já estão 11h18, mais uns segundos, muita e boa gente já está pensando, não diria que já estão de avental na cozinha, mas para quem não tem o almoço pronto, sobrou do jantar, para quem não sobrou... O mel de abelhas é também um ingrediente incrivelmente versátil que eleva tanto pratos doces quanto salgados. Uma das utilizações mais rápidas e deliciosas é o molho de mostarda e mel. Conheces?
0: Exatamente, conheço.
1: Excelente para temperar saladas ou acompanhar carnes. Como fazer? Misturar 3 colheres, eu estou interessada neste molho, 3 colheres de sopa de mel... com 1 colher de sopa de mostarda, 1 colher de sopa de azeite e algumas gotas de sumo de limão. É só misturar, depois explorar.
0: Levas isso ao forno e também há uma receita de lombo de porco que se faz com esse mesmo molho.
1: Exatamente.
0: Uma das sugestões e utilizações
1: agora para o almoço.
0: Versáteis do mel. Mas como dizia, de facto, é de vital importância o trabalhinho que as abelhas fazem. E lá está, costumamos dizer, e é verdade, só damos essa importância quando as perdemos, mas convém lembrar que é de tal a importância das abelhas, vital mesmo, diria, para o planeta, que há cientistas a desenvolver, imagina, abelhas robô, capazes de imitar o comportamento das abelhas reais para fazer essa polinização de forma artificial. Depois, como nós sabemos, verificou-se uma grande redução nas populações de abelhas nos últimos anos. O desaparecimento das abelhas pode levar ao desaparecimento de flores, de plantas, de frutos, cereais e inclusive de alguns animais. Por isso, há que tratar bem das nossas amigas abelhinhas, hein?
1: Exatamente, para que o planeta não entre em colapso.

É verdade. Olhamos também para a previsão do IPMA para esta quarta-feira. Conte com períodos de céu muito nublado. O vento vai soprar fraco a moderado do quadrante leste e rodando para nordeste a partir do meio da tarde. Uma pequena subida da temperatura nas terras altas é esperada para este dia 20 de maio, dia em que a temperatura máxima tenderá a subir até aos 22 graus Celsius na cidade do Funchal. Continuamos em português agora com Afonso do Brás, ele que canta Pedaço de Bom Caminho.

0: É na versão da banda Dolce Vita, na nossa emissão, Nel Blu de Pinto de Blu, mais um grande clássico com a nova roupagem, na nossa emissão do Bom Dia, desta quarta-feira, dia em que vamos ter novamente o desporto motorizado vai em destaque. Não esqueça, por volta das 12h15, motores em antena com Zé Manuel Ferreira. Ainda da nossa programação destacamos o comercial Hora Loca do Grupo São Roque. Pelas 17 e pelas 19 horas vamos ter o Espaço J com a moderação do nosso jornalista José Pedro Correia.
1: Ora, motivos QB para que continue na companhia do posto emissor do Funchal. Não podemos esquecer, hoje é quarta-feira, estamos a transmitir o nosso Bom Dia, quer para o Canal 1, na onda média, nos 1530 kHz, e também para o Canal 2, nos 92 MHz, e para o mundo, em pf.pt. Falta mais alguma coisa, Paulo Madruga?
0: Olha, falta aqui cumprimentar o nosso amigo Ricardo, ele que também...
1: O Cassiano?
0: Exatamente.
1: Olá, Ricardo Cassiano, estou a assinar, está tudo bem?
0: Ele que também nos envia uma mensagem. Bom dia, alegria, um forte abraço da minha parte e também do meu colega Wilson.
1: Oh,
0: Wilson,
1: obrigada.
0: Que também é madeirense. Ele que partilha aqui uma foto do seu colega que já vai meter mãos à obra. Wilson já vai para a cozinha, pois já está colocando o avental.
1: Ah, há pouco falávamos do avental. Muito bem, bom trabalho.
0: É isso, e um dia feliz também aí no vosso local de trabalho em Jersey, mais um avento de Jersey.
1: E obrigada, agora, dupla
0: de Câmara de Lobos, nossa amiga Gorete Paes também aqui nos endereça a mensagem. Olá, bom dia, uma excelente quarta-feira. Feliz dia, beijinhos, muito obrigado, Gorete, também. Beijinhos para aqueles que nos acompanham desde a cidade de Câmara de Lobos, uhum, que muito apreciamos e também usa muito o mel, não é?
1: Exatamente, e por vezes passamos por lá, não é?
0: Exatamente.
1: Mas não podemos dizer...
0: Não, o mel é muito utilizado na tradicional poncha, isso é verdade.
1: E tu vais lá para...
0: Não, não podemos é recomendar. Vamos à música, agora com Chiaro, ele que traz Trigueirinha.

0: Trigueirinha, música de Chiaro, também na nossa emissão do Bom Dia de hoje. Antes mesmo de voltarmos ao passado com os clássicos do PEF, que vamos ter a oportunidade de aqui ouvir, não tarda nada num dia em que vamos recordar mais uma grande voz que está hoje de parabéns. Mas entretanto, vamos novamente até ao nosso WhatsApp.
1: Ao 936-363-970. Vamos até ao nosso WhatsApp. Mas quem?
0: Vamos ouvir uma mensagem de voz.
1: Ah, está bem.
2: Bom

0: dia, meus amores, minhas gés de alegria, beijinhos para todos os imigrantes, todos os doentes recursos. E tudo quem liga para aí, quem não liga, que está a ouvir, que Deus abençoe e proteja. E obrigada, meu amor, que hoje já fui à voz 5 e tal da manhã. Tchau, meus amores!
1: Ora, parabéns!
2: Muitos parabéns à Alexandra.
1: Parabéns, por uma vez mais, ser a avó. Muitas felicidades para a Alexandra e também para a mãe do bebê.
2: É verdade, para
1: os pais, senhora, no fundo.
2: Exatamente, que tenha sido uma hora pequena, como se costuma dizer. E muita saúde acima de tudo. E com certeza que um dia destes já a Alexandra vai nos fazer já uma chamada desde a Escócia.
1: Isso.
2: Com a sua netinha.
1: E precisamos de renovar a sociedade.
2: Pois é, infelizmente estamos a diminuir.
1: Precisamos de mais incentivos para que isso aconteça.
2: Infelizmente vamos no sentido contrário, mas pronto.
1: Pois, incentivamos, não é? A renovar, incentivamos à natalidade, mas não damos as ferramentas, não damos as facilidades, só arranjamos dificuldades.
2: Pois
1: é. E uma mãe pensa duas vezes, será que vale a pena?
2: Infelizmente é isso. Saloia é Nuno Ribeiro que interpreta mais esta canção na nossa emissão do Bom Dia, Bom Dia.

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praticamente já vamos entrando no último quarto de hora da nossa emissão. Bom dia, oxalá esteja a passar-se de facto uma ótima quarta-feira, seja de trabalho ou de descanso. Para quem está de férias nesta altura do ano, boas férias, mais um dia para descansar. A voz de Joe Cocker, Don't You Love Me Anymore, uma canção que combina muitíssimo bem com esta manhã maravilhosa. Temperatura máxima para o Funchal, 22 graus.

A GNR mais vale nunca. Estamos a fechar o nosso Bom Dia de hoje. Amanhã, quinta-feira, queremos voltar a repetir. E, como sempre, o nosso convidado, tal como hoje. Deste lado, acompanhá-lo Joana Ferreira e também o Paulo Madruga, que neste preciso momento não está no estúdio, mas deixa aqui os votos também de um ótimo dia. E combinamos para que possamos nos encontrar aqui nas ondas do PEF amanhã. E quem não conhece a famosa Macarena Los del Rio. Continuação de uma ótima quarta-feira de trabalho, ou não, se está de descanso, bom descanso, se goza as férias, nesta altura do ano, umas ótimas férias. Ao meio-dia, como sempre, atualizamos a informação com o canal 1 da Rádio Renascença. Um pouco mais tarde, ao meio-dia e um quarto, pode contar com o programa com a assinatura de Zé Manuel Ferreira, Motores, em antena. Fique bem e até amanhã.

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1: No Evangelho de hoje, Jesus continua a sua oração ao Pai, pedindo de modo especial pelos seus discípulos. Pede que sejam guardados no amor, protegidos do mal e firmes na fidelidade à verdade. Jesus sabe que os seus seguidores vivem no mundo com as suas dificuldades e desafios, mas lembra que não pertencem ao espírito do mundo. São chamados a viver de forma diferente, guiados pela palavra de Deus e fortalecidos pela sua graça. O Senhor não pede que sejam retirados do mundo, mas que sejam santificados na verdade. Esta santificação acontece quando deixamos que a palavra de Deus oriente as nossas escolhas e transforme o nosso coração. Também hoje esta oração de Jesus continua viva por nós. Ele intercede, cuida e sustenta cada um no caminho da fé. Peçamos ao Senhor a graça de permanecermos fiéis, mesmo no meio das dificuldades.
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0: Está confirmada a subida da inflação na zona euro em abril. De acordo com o Eurostat, a aceleração de 2,6% para 3% em termos homólogos fica a dever-se à escalada do preço dos combustíveis. Os preços sobem pelo terceiro mês consecutivo. A oferta de casas para arrendar desceu no primeiro trimestre deste ano, em comparação com o mesmo período do ano passado. De acordo com os dados divulgados pela plataforma Idealista, entre janeiro e março havia menos casas disponíveis para arrendamento, apesar da oferta total de habitação ter aumentado na maioria dos distritos. O Porto lidera a quebra de estoque de habitação para arrendar, com uma redução de 35%, seguida de Lisboa, onde a oferta diminuiu 18%, em Castelo Branco, com menos 16%. Risco acrescido de incêndio, com a subida das temperaturas a partir desta quarta-feira, aumenta o receio de incêndios na região centro do país, em causa o elevado número de árvores caídas ainda por recolher depois das tempestades do início do ano. O presidente da Comunidade Intermunicipal de Leiria, Jorge Vala, fala em preocupação geral. Há ainda milhões de árvores no chão. Nestas declarações à Renascença, o responsável apela a cuidados redobrados. Apesar de estar a ser feita a desobstrução de caminhos florestais, o trabalho não deverá ficar concluído até ao verão. Esta manhã no Parlamento, o Ministro das Infraestruturas revelou que há ainda 26 estradas cortadas na sequência das tempestades, sobretudo na região centro. De acordo com Miguel Pinto Luz, são infraestruturas que necessitam de obras de grande complexidade técnica. Noutro plano, o Ministro acusa o Diretor Executivo da Ryanair de usar e abusar de ameaças contra governos para defender os interesses da companhia aérea de baixo custo. No Parlamento, Miguel Pinto Luz foi questionado pelo Chega acerca da localização do novo aeroporto de Lisboa. O deputado Francisco Gomes deu o exemplo do CEO da Ryanair, que defende a opção Montijo. Na resposta, o ministro defende que as opiniões do empresário devem ser desvalorizadas.
1: É público e notório a posição do CEO da Ryanair, Michael O'Leary. Aliás, interessante invocar o nome dele, já que é alguém que constantemente usa e abusa de ameaça para, junto de governos regionais, governos centrais. Já o fazia no anterior governo, faz neste. O anterior governo, e bem, não aceitava essas ameaças e este mantém a mesma posição. E, portanto, a opinião do Sr. Michael O'Leary, para nós, desvalorizamos.
0: O ministro Miguel Pinto Luz, na Comissão de Infraestruturas, Mobilidade e Habitação. A Polícia Judiciária não exclui a possibilidade de mais casos de crianças vítimas de abuso sexual numa escola de Marvila, em Lisboa. No fim de semana, a Judiciária revelou a detenção de um auxiliar da ação executiva por suspeita de 6 crimes de abuso sexual de menores, 4 meninas com idades entre os 4 e os 6 anos, abusos que terão ocorrido em abril e já este mês de maio. No âmbito das funções, ao suspeito competia vigiar e cuidar de crianças em idade pré-escolar, sobretudo no período da sesta. Contactado pelo Expresso, João Oliveira, da Diretoria de Lisboa da PJ, acrescenta que uma das linhas de trabalho é a aferição da existência de mais casos de abusos por parte do suspeito. Há instantes, fonte da Polícia Judiciária confirma à Renascença que a investigação continua no sentido de apurar a existência de novas eventuais vítimas. É um tema que vamos também desenvolver, Zé, no site rr.pt.
2: Ok, foi a edição do meio-dia com o Vítor Mesquita.
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0: Boa tarde, está na hora de conhecermos os títulos da informação com o jornalista Paulo Figueira. Boa tarde, o que há a destacar?
1: Boa tarde, a greve geral da função pública a 3 de junho está a preocupar o governo regional. Foi enviada uma carta à Ministra do Trabalho para pedir proteção às viagens desde e para a Madeira. A Secretária da Saúde reafirma a criação de 940 camas para a rede de cuidados continuados e integrados. Mantém-se intacta a meta da criação de 940 camas para a rede de cuidados continuados e integrados. Um dos objetivos, conforme explicou esta manhã a Secretária da Saúde, é melhorar as condições dos utentes. Miquela Freitas deslocou-se ao Parlamento para apresentar o diploma que altera o Plano de Recuperação e Resiliência. A intenção do Governo é aproveitar ao máximo as verbas disponíveis.
2: Esta alteração ao diploma vai permitir a prorrogação do prazo. Com essa prorrogação, vai permitir que se executem mais camas dentro do quadro também que a União Europeia veio a definir no final do ano 2025. Portanto, a partir do momento em que a União Europeia nos comunica oficialmente que há uma prorrogação do prazo, há toda uma alteração, toda uma tramitação a fazer. E foi isso que nós fizemos, com o objetivo precisamente de aproveitar ao máximo as verbas.
1: No debate, a Secretária da Saúde foi confrontada pelo PS. Marta Freitas apontou avanços e recuos em matéria de rede de cuidados continuados.
3: Em junho de 2023 foram anunciadas 1.080 camas para a rede de cuidados continuados no âmbito do PRR. Em novembro de 2025 foi anunciada a perda de 140 lugares em cuidados continuados. Portanto, numa gíria madeirense, nas contas de somar e sumir, é que se verifica como o Governo chumbou na matemática e chumbou nas camas da rede de cuidados continuados. E tudo isto num contexto onde estão quase 40 camas hospitalares ocupadas por utentes com alta clínica por falta de resposta social por parte do Governo Regional.
1: A resposta de Miquela Freitas reiterou as intenções do Governo.
2: Neste momento nós temos aprovadas 939 camas que queremos executar na íntegra. São camas que que foram abertos concursos, as entidades concorreram e estão a executar. E ao contrário do que disse a senhora deputada Marta Freitas, temos feito um acompanhamento permanente junto das instituições.
1: O Governo Regional apresentou na Assembleia uma proposta para a alteração do PRR. A intenção é acomodar o alargamento de prazos decididos pela União Europeia na área dos cuidados continuados. No período de antes da ordem do dia, a segurança dos utilizadores da Via Expresso entre São Vicente e o Porto Moniz veio ao de cima. Foi trazida pelo deputado Walter Correia, do PSD.
4: É o meu dever como cidadão, como deputado eleito pelo Conselho do Porto Moniz e, como se não bastasse, partilho da mesma angústia dos meus concidadãos. Eu próprio cruzo aquela estrada quase todos os dias da minha vida.
1: O deputado social-democrata recordou o projeto do governo e também os obstáculos que surgiram e provocaram atrasos na intervenção prevista para a zona do Véu da Noiva. Um deles foi os estragos provocados na Etar do Seixal pelo estado do mar alteroso.
4: Foi feita, num primeiro momento, uma intervenção provisória que o mar também destruiu, o que obrigou o Governo Regional a adotar medidas estruturais imediatas para salvar a Etar. Esta foi uma situação de força maior que veio complicar ainda mais as complexas vicissitudes que já envolviam o início dos trabalhos junto ao túnel do Véu da Noiva. Felizmente, o concurso público para a construção da muralha de suporte de Etar já foi lançado e a sua conclusão está prevista para 2027. Neste momento, o Governo Regional já assumiu o compromisso de tudo fazer para iniciar esta tão aguardada obra já para o próximo ano.
1: O Partido Socialista, através de Vítor Freitas, questionou o parlamentar laranja acerca das declarações recentes de Miguel Albuquerque.
5: acha que as questões de segurança colocam em risco os madeirenses, deve ser tratado desta forma pelo Sr. Presidente do Governo, com a expressão não há dinheiro para a segurança, para no dia a seguir vermos no jorama a atribuição de verbas, por exemplo, para a recuperação da lagoa do Palheiro Ferreiro para um campo de golfe? Sr. Deputado, acha que a segurança não deve estar em primeiro lugar?
1: Segurança dos utilizadores da Via Expresso entre São Vicente e o Porto Muniz, um dos aspectos que foram debatidos esta manhã no Parlamento Regional, tendo em conta os últimos acontecimentos, concretamente derrocadas, última das quais na sexta-feira passada, e que provocou ferimentos num condutor. A greve geral de 3 de junho pode comprometer as viagens de avião para e desde a Madeira. O Governo Regional está muito preocupado com os impactos. A República já foi alertada para a importância de salvaguardar os voos domésticos previstos para esse dia. São 48 no total. São voos garantidos pela TAP, EasyJet, Ryanair e SATA. O Governo alerta que podem ser afetados milhares de passageiros. À Ministra do Trabalho foi enviada uma carta onde são apresentados diversos pontos, essencialmente que a Madeira depende de ligações aéreas para o dia-a-dia da população e também para a atividade económica. Em comunicado, o Governo salienta precisamente este aspecto. No dia seguinte ao da greve é feriado e a sexta-feira cria as condições para uma ponte, diz o Governo madeirense, que os aviões estão com boas ocupações e alguns já esgotados, daí decidir enviar esta missiva ao Governo da República no sentido de serem salvaguardadas as viagens de avião. E apesar das preocupações com o combustível para a aviação, o Governo português não prevê quebras no turismo. O Ministro da Economia, Castro Almeida, deixou esta mensagem algo tranquilizadora quando a época alta se aproxima. A perspectiva é que no verão Portugal continue a receber milhares de visitantes do estrangeiro, pese embora as preocupações com a escassez de jet fuel.
6: Tudo indica que não vai ser um problema para Portugal. Com os dados que nós temos hoje, não será um problema a componente do turismo por causa do efeito do combustível dos aviões.
1: O Ministro da Economia destaca o crescimento do turismo em Portugal. Só no primeiro trimestre gerou 5,1 mil milhões de euros em receitas. Apenas no mês de março foram 2 mil milhões. Castro Almeida entende que não há excesso de turistas.
7: Há quem diga que Portugal tem turistas a mais. Mas essa é uma percepção que não corresponde à realidade do país como um todo. É verdade que em determinados períodos do ano e em alguns locais específicos existe maior pressão. Mas isso não acontece todo o ano, nem acontece em todo o território. O que temos, isso sim, é a necessidade de distribuir melhor os fluxos, no espaço e no tempo, e de valorizar mais os territórios. É precisamente por isso que o turismo interno assume uma importância estratégica e é um instrumento central de política pública, porque contribui para estabilizar a atividade ao longo do ano.
1: Não há turismo em excesso em Portugal, diz o Ministro da Economia. A mesma leitura faz o Executivo madeirense quando confrontado frequentemente com a problemática de visitantes que ocupam algumas das zonas turísticas mais procuradas, gerando mesmo situações de congestionamento. Castro Almeida falava na apresentação da campanha de promoção do turismo interno. O objetivo é sensibilizar os portugueses a visitarem as zonas afetadas pelas tempestades, contribuindo assim para a dinamização das economias locais. Portugal no Mundial de Futebol. Roberto Martínez reafirma o papel de Cristiano Ronaldo na função de capitão da seleção e como ícone para milhões de adeptos. Na conferência de imprensa de apresentação da lista de convocados para a competição, o treinador fez questão de diferenciar as facetas do jogador madeirense de 41 anos.
8: Quando nós falamos do Cristiano Ronaldo, há dois jogadores. Há o ícone do futebol mundial, que todos os adeptos do mundo têm uma opinião e aceitam o que ele traz ao futebol. E depois há o jogador, o nosso capitão. O nosso capitão tem a mesma exigência que os outros jogadores, tem uma competitividade para estar na seleção. E para mim o capitão é exemplar, tem sido muito importante para ganhar a Liga das Nações e agora queremos continuar ao mesmo nível de responsabilidade e exemplo dentro do balneário.
1: Roberto Martínez falou ainda da caminhada da seleção portuguesa nesta fase final do Mundial. O treinador rejeita qualquer favoritismo à conquista do troféu.
8: O Mundial não é só jogar bem, não é só talento. Há muitos desafios. E um desafio é o aspecto psicológico. E eu acho que só uma seleção que já ganhou o Mundial pode ser favorita. Nós queremos a pressão, não há problema, mas acho que candidato provavelmente é uma melhor palavra para descrever o momento bom que estamos a ter. Ganhamos a Liga das Nações, a Liga das Nações mais exigente de sempre. Ganhar a Alemanha na Alemanha, ganhar contra a Espanha na final. Claro, o talento do nosso grupo e o espírito do nosso grupo merece que todos sonhemos, mas sonhar sim, candidato também, favorita não.
1: Treinador da Seleção Portuguesa de Futebol não concorda que Portugal seja considerado favorito à vitória do Mundial. Declarações na apresentação da lista de jogadores convocados para a fase final da competição. O estágio da seleção começa a 1 de junho.

Previsão do estado do tempo. Hoje o céu vai apresentar-se muito nublado, de acordo com o IPMA. O vento vai soprar fraco ou moderado de leste. A temperatura vai subir nas zonas montanhosas e no Funchal até aos 22 graus de máxima.

foram as notícias no posto emissor do Funchal. Regressamos às 18h45 para atualizar toda a informação regional.

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1: Há histórias que parecem contrariar a lógica do nosso tempo. Num mundo obcecado com a imagem, com a aparência, com aquilo que se vê, há um sacerdote português que nos recorda que talvez o essencial da vida nunca tenha passado pelos olhos. A sua vinda a Roma recentemente permitiu-me conhecer o padre Tiago Varanda. Natural da diocese de Lamego, mas padre da arquidiocese de Braga, nasceu com glaucoma congénito e perdeu totalmente a visão aos 16 anos. Em julho de 2019, em Braga, tornou-se o primeiro padre invisual ordenado em Portugal. O padre Tiago perdeu totalmente a visão ainda jovem, mas ouvindo-o falar, percebe-se rapidamente que talvez veja dimensões da vida que muitos de nós deixamos de conseguir alcançar. Mas talvez a parte mais bonita desta história não seja o facto extraordinário de um homem cego ter chegado ao sacerdócio. Talvez o mais belo seja aquilo que ele próprio diz sobre a sua missão. Padre Tiago afirma que a cegueira lhe ensinou o valor da escuta. Numa entrevista, dizia que aprendeu no seminário a saber escutar as pessoas. O que mais me impressionou nele não foi apenas a superação pessoal. Foi a serenidade, a naturalidade, a forma reconciliada como habita a vida. Sem revolta e sem dramatização. Apenas com uma humanidade profundamente luminosa. A certa altura da conversa pensei numa contradição curiosa do nosso tempo. Há pessoas com olhos perfeitos que já não conseguem reparar nos outros. Corremos de um lado para o outro, presos aos ecrãs, às preocupações, às aparências, e perdemos a capacidade de escutar. E talvez seja precisamente aí que o testemunho do padre Tiago se torna tão forte. Ele próprio diz que a cegueira lhe ensinou a importância da escuta, não apenas ouvir sons, mas acolher verdadeiramente o outro. Perceber os seus silêncios, as suas dores escondidas, as fragilidades humanas. No mundo que mede as pessoas pela eficiência, pela aparência ou pelo sucesso, o padre Tiago recorda-nos algo essencial. O valor de uma vida nunca depende daquilo que lhe falta, daquilo que tem ou do que consegue fazer ou produzir. O essencial será sempre a luz que consegue ver e oferecer aos outros. 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
1: Bem-vindos a mais um motor de busca, aquele que é o seu calendário vivo na antena do posto emissor do Funchal. Hoje, dia 20 de maio, mas do ano de 1498, Vasco da Gama chegava à Índia por via marítima. No campo da saúde, lembramos que viagens longas exigem preparação não somente física, mas também ela, mental. No campo da cultura e da literatura, os descobrimentos mudaram totalmente a visão europeia do mundo. A personalidade do dia vai para a cantora americana Cher, que nascia neste mesmo dia. E a curiosidade, já que falamos de Vasco da Gama, é que a viagem durou, imagine-se, quase 2 anos. E o destaque musical vai para a cantora Enya, com a música Only Time. E é com este mesmo tema que nos despedimos por hoje, com a promessa de regressarmos com todo o tempo do mundo amanhã para mais um motor de busca.

Vangelis, Conquest of Paradise, tema da Lucília Menezes em Braga, onde ela acaba de transmitir que o tempo lá também está bom, aqui também, aqui no Funchal.

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acabaram de ouvir o Joe Dassin e o tema Salio. E ele aqui a dar lugar a Michel Fugain.

Michel Fugain, Une belle histoire. Já em som de fundo, Adamo.

acabaram de ouvir o Neil Diamond, Sweet Caroline. Já em som de fundo são os Overlanders, Michel, Mabel, São Lemon, que vão très bien ensemble.

Os Overlanders, Michel Mabel. E para a Lucília Menezes, em Braga, o Juan Pardo.

me hables, não me hables. E quem está com calor é a Fátima Marques. Ela mal chegou a casa e disse, estou cheia de calor. E por falar em calor, a temperatura para hoje aqui no Funchal é de 22 graus de máxima e 16 de mínima. E em Caracas, a Maria de Venezuela diz que lá, às 9h30 da manhã, a temperatura já marcava 25 graus.

Jorge Ferreira, Vida. E agora vamos aguardar o sinal horário das 15 horas para ficarmos com as notícias em cadeia com a Rádio Renascença, a emissora católica portuguesa. Eu volto logo após as notícias das 15, então até lá.

0: 10, as notícias na Renascença. Vitor Mesquita, mais uma vez, boa tarde.
1: Boa tarde, Paulo.
0: O que destacas agora?
1: Governo condena tratamento humilhante de Israel a ativistas da flotilha detidos. Duas crianças francesas encontradas sozinhas em Alcácer do Sal, pais já identificados.
0: Quanto a temperaturas a esta hora, Ponta Delgada com 18 graus, Viana do Castelo 22, Faro está com 25, Lisboa 27, Rio Maior com 28. O país e o mundo em destaque à hora certa na Renascença com o Vitor Mesquita.
1: Portugal condena o que diz ser o comportamento intolerável do ministro da Segurança Nacional de Israel, Ben-Gvir, e a forma humilhante como estão a ser tratados os ativistas da flotilha interceptada nos últimos dias ao largo da Turquia. A posição está numa nota divulgada na última hora pelo Ministério dos Negócios Estrangeiros, na qual o gabinete de Paulo Rangel considera estar a ser violada a dignidade humana. Ben-Gvir publicou esta quarta-feira um vídeo que mostra ativistas detidos de joelhos e cabeça no chão, mãos amarradas atrás das costas. O governo português garante estar em permanente contacto com as autoridades israelitas para garantir a libertação imediata dos dois cidadãos nacionais detidos, com garantias de proteção que agora se torna ainda mais urgente, pode ler-se. O encarregado de negócios de Israel vai estar esta tarde no Ministério dos Negócios Estrangeiros. O gabinete de Paulo Rangel afirma que, para lá da exigência de libertação, do protesto e pedidos de esclarecimentos já previstos, será abordada a grave violação dos direitos dos cidadãos. Os familiares dos portugueses detidos são recebidos esta tarde pelo Presidente da República. Ouvida pela Renascença, Sofia Miranda, a companheira de um dos detidos, revela só ter informações através da organização da flotilha.
2: As notícias que eu tenho sabido têm sido através da organização da flotilha, principalmente. Também temos estado em contacto com o Gabinete de Emergência Consular e têm-se mostrado disponíveis para o que for preciso, mas não nos conseguiram ainda dar muita informação. Durante o dia, confirmaram

0: a informação de que iriam chegar por volta do final da tarde, noite, hora palestiniana, ao porto de Ashdod, é o que eu sei neste momento.
1: Sofia Miranda, companheira de Gonçalo Dias, um dos portugueses detidos por Israel a bordo da flotilha do encontro com António José Seguro. Os familiares esperam recolher informações adicionais, sobre este caso. Dois irmãos franceses de 3 e 5 anos foram encontrados sozinhos junto à estrada que liga Alcácer do Sal à Comporta. As crianças foram levadas por precaução para o Hospital de Setúbal. Fonte da Guarda Nacional Republicana confirma à Renascença que os pais foram identificados. As crianças foram entregues à Embaixada Francesa e o caso denunciado à Comissão de Proteção de Crianças e Jovens em Risco. A mesma fonte indica que foi aberta uma investigação para apurar em que circunstâncias é que as crianças foram deixadas sozinhas. Os dois irmãos foram resgatados pelos bombeiros de Alcácer na última noite, um episódio relatado à Renascença pelo segundo comandante Luís Miguel.
2: Nós fomos alertados pelo CODU pelas 22h06 para nos deslocarmos aqui para um monte aqui na Nacional 253, que é conhecido por Monte Novo do Sul, para duas crianças menores, de uma de 3 e outra de 5 anos, e foi isso que fizemos, enviámos uma equipa para o local.
3: E as crianças, em que circunstâncias é que estavam? Estavam bem tratadas?
2: Sim, estavam bem tratadas, sim, foram avaliadas pela equipa. Foi passada a informação ao CODU, que nos deu a orientação com o acompanhamento da autoridade, deslocá-las para o Hospital de Setúbal, para o Serviço de Pediatria, onde as deixamos.
1: O segundo comandante dos bombeiros de Alcácer do Sal, ouvido pela jornalista Anabela Góes, a GNR deu conhecimento do caso à Polícia Judiciária, comunicou os factos ao Ministério Público. Depois do Ministro da Administração Interna, agora é o Ministro da Defesa a alertar para as condições meteorológicas dos próximos dias e o risco de incêndios florestais. Aos jornalistas no Colégio Militar, Nuno Melo lembrou que as Forças Armadas estão no terreno, envolvidas nas operações coordenadas pelo Comando Integrado de Prevenção e Operações, que já desobstruiu cerca de 13 mil quilómetros de caminhos florestais. O ministro sublinha, no entanto, que não cabe ao Estado fazer tudo. Tudo para conferir, Paulo, no site da Renascença.
4: Muito bem, edição das 3 na Renascença com o Vítor Mesquita. Vítor, um abraço. Até amanhã.

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Kenny Rogers, Lucille, tema gravado e editado em 1977. Ora bem, a nossa amiga Fátima Marques pede-me aqui uma música para todos quantos se encontram lado a lado com o posto emissor do Funchal. Ela pede-me a música dos Amalhua, Amor de Verão.

0: José Malhoa, Amor de Verão.
1: Amor de Verão.
0: Tema de 1982.
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0: Foi este o tema, a sugestão musical da Fátima Marques para todos aqueles que nos acompanham através do WhatsApp. E também quem está a sugerir uma música para todos quantos sintonizam o posto emissor da Funchal é sem margem para dúvidas a Lucília Menezes em Braga. E ela aqui sugeriu o tema do Roberto Leal, Que Bela Vida.

É esse o título, e eu te prometo, Lucía Pérez e Zé Amaro. E já a seguir, o Gerard Joling, No More Boleros.

0: Gerard Joling, no mo boleros. Já é som de fundo e a Marisa Monte.
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0: E o tema Ainda Bem.

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Zezé Di Camargo, dois corações e uma história. E já a seguir, São os ABBA, a recuar no tempo e a recordar Fernando.

São Zaba, Fernando. Tema gravado e editado em 1975. Este tema vai também para o Sardinha. O Sardinha que deve estar feliz porque mantém-se na primeira liga. Daí ele usar o seu nome Sardinha do Nacional da Primeira Liga. E vai também para a Lucília Menezes, que se encontra em Braga. E estes são os Kauma, Dançando Lambada.

E vamos também ter aqui um tema para o António Martins. António Martins, que se encontra em Londres. Então, um grande abraço, António Martins. E uma canção que é também uma sugestão da nossa amiga Maria, que se encontra em Venezuela. Ela quer aqui uma música para todos os amigos e amigas que se encontram lado a lado através do posto emissor do Funchal.

Leandro e Leonardo, Festa de Rodeio. Tema que foi para todos os que sintonizam o posto emissor do Funchal e foi da parte da Maria, que se encontra em Venezuela.

E assim entramos já na reta final deste espaço. Aqui há música de segunda a sexta-feira, das 14 às 16, com o Tony Santos.

assim estamos praticamente no final de mais um espaço. Aqui a música de segunda a sexta-feira, das 14 às 16, com o Tony Santos. Às 16 horas vamos ter as notícias em cadeia com a Rádio Renascença, a emissora católica portuguesa. Depois das notícias, a Joana Ferreira far-lhe a companhia até às 17 horas. Portem-se bem e não façam nada que o Tony Santos não faria.

0: 23 nos Açores, à altura de atualizarmos toda a informação com Anabela Góis. Boa tarde.
1: Olá, boa tarde.
0: O que é que há a destacar a esta hora, Anabela?
1: Portugal condena o tratamento dado por Israel aos ativistas da flotilha que foram detidos.

0: Funchal a marcar 22 e Ponta Delgada hoje com 17 graus de máxima. Agora sim, a edição das 4 com Anabela Góis.
1: Portugal condena o tratamento dado por Israel aos ativistas da flotilha detidos ao largo da Turquia quando tentavam chegar a Gaza. O ministro dos Negócios Estrangeiros fala numa humilhante violação da dignidade humana e exige a libertação imediata dos portugueses. Uma reação à publicação feita pelo ministro da Segurança Nacional de Israel, que divulgou um vídeo que mostra ativistas detidos, de joelhos e cabeça no chão e mãos amarradas atrás das costas. Itália também exigiu um pedido de desculpas pelo comportamento de Ben-Gvir, que considera inaceitável. Paulo Rangel já tinha chamado o encarregado de negócios de Israel, que esta tarde vai dar explicações sobre a detenção dos ativistas, um encontro onde Paulo Rangel vai abordar também a grave violação dos direitos dos cidadãos. No Palácio de Belém terminou há minutos o encontro entre o Presidente da República e os familiares dos dois médicos portugueses detidos por Israel. À saída, disseram que António José Seguro está coordenado com o governo no acompanhamento da situação desde segunda-feira, quando foram detidos ao largo de Chipre, que os familiares não têm notícias. Nesta altura, antecipam que já deverão ter chegado a Israel.
2: A última confirmação que temos é que eles já terão chegado. São informações que temos da organização da flotilha. Não são informações oficiais, mas que neste momento seriam os procedimentos para eles darem entrada em Israel. É a última informação que temos. Ainda não falamos com ele, nem sabemos de alguém que o tenha feito. Nem o cônsul conseguiu ainda falar com ele, nem o cônsul em Tel Aviv.
1: Recordo que o governo português já condenou o comportamento de Israel e do tratamento dado aos portugueses. Foram entregues à Embaixada de França os dois irmãos de 3 e 5 anos encontrados na última noite sozinhos junto à estrada que liga Alcácer do Sal à Comporta. Fonte oficial da GNR confirma à Renascença que os pais foram identificados. Foi aberta uma investigação para apurar em que circunstâncias é que as crianças foram abandonadas e o caso foi denunciado à Comissão de Proteção de Crianças e Jovens em Risco. Os menores foram resgatados pelos bombeiros de Alcácer e levados por precaução para o Hospital de Setúbal, como indicou o segundo comandante Luís

0: Miguel.
1: Nós procedemos àquilo que inspiram, deslocámos uma equipa de emergência ao local, efetuou a avaliação das crianças, aparentemente estavam bem, foram passados dados a quem de direito e a indicação que nos deram foi para a pediatria do Hospital de Setúbal e foi isso que fizemos com o acompanhamento da GNR.
0: A GNR deu conhecimento deste caso à Polícia Judiciária e comunicou os factos ao Ministério Público. Na República Democrática do Congo, continuam a aumentar os casos da nova variante do ébola, para o qual não há tratamento. A OMS deu hoje uma conferência de imprensa e atualizou os números. Diz que agora há quase 600 casos suspeitos, mais 100 do que ontem. O diretor-geral da Organização Mundial da Saúde, Tedros Ghebreyesus, voltou a insistir que estamos perante uma emergência pública internacional, mas não uma emergência pandémica.
2: The situation is a public health emergency of international concern, but is not a pandemic emergency.
0: O diretor-geral da OMS, numa conferência de imprensa esta manhã sobre o surto de ébola na República Democrática do Congo. A Torre de Belém vai reabrir na próxima semana. Estão concluídas as obras de conservação e restauro no âmbito do PRR, que duraram cerca de um ano. A reabertura ao público acontece de hoje a 8 dias, na quarta-feira, e vai haver um novo modelo de visita. Passa a haver slots, ou seja, horários definidos para grupos de visitantes. O objetivo, segundo indica a Museus e Monumentos de Portugal, é gerir melhor o fluxo de visitantes em nome da conservação da Torre de Belém.
3: E ainda bem que aconteceu agora, Anabela, que o bom tempo voltou, não é?
0: Exato, está ótimo para fazer uma visita, não é? Ali à beira Tejo, é ótimo.
3: Exatamente. Obrigada, Anabela, e até já.
0: Até já.

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0: Sandra e Ricardo, fado com Ricardo Araújo.
1: Cada povo.
0: E assim renovamos os cumprimentos de uma boa quarta-feira para si que está sintonizado com a onda média do PEF nos 1530 kHz e também para o mundo em pef.pt. A nossa música vai continuar até bem próximo às 17 horas. Hoje é quarta-feira, depois dessa hora há Super Soul Rock. Para já, Fátima Leão é doido demais para recordar.

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1: Bem-vindos a mais um motor de busca, aquele que é o seu calendário vivo na antena do posto emissor do Funchal. Hoje, dia 20 de maio, mas do ano de 1498, Vasco da Gama chegava à Índia por via marítima. No campo da saúde, lembramos que viagens longas exigem preparação não somente física, mas também ela, mental. No campo da cultura e da literatura, os descobrimentos mudaram totalmente a visão europeia do mundo. A personalidade do dia vai para a cantora americana Cher, que nascia neste mesmo dia. E a curiosidade, já que falamos de Vasco da Gama, é que a viagem durou, imagine-se, quase 2 anos. E o destaque musical vai para a cantora Enya, com a música Only Time. E é com este mesmo tema que nos despedimos por hoje, com a promessa de regressarmos com todo o tempo do mundo amanhã para mais um motor de busca.

Cairos, meus filhos são um tesouro. Uma canção que temos quase a certeza que gostou de recordar. E agora fica uma informação por parte da Diocese do Funchal, Festa do Corpo de Deus, 4 de junho de 2026, das 15 às 17 horas, Igreja de São Pedro, Adoração Eucarística, das 17 às 17h45, no Largo do Município, Confissões, Celebração da Reconciliação, 18 horas na Praça do Município, Celebração Eucarística e Procissão. Fica nesta informação por parte da Diocese do Funchal, que haverá a Festa do Corpo de Deus, dia 4 de junho de 2026. Seguimos agora na onda média do PEF. Aí está o fado. Não me conformo, Lucília do Carmo, quase nas 4h30.

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A famosa Cinderela de Carlos Paião, ainda há para ouvir antes das 5 e do programa Super São Roque, a tal Hora Louca. A João Ferreira Rosa, O Meu Amor Anda em Fama, Amália Rodrigues, Alfama, e vamos fechando da melhor forma com a Chiquita Morena de António Mourão. Continuação de um ótimo dia, uma ótima quarta-feira.

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Estão passados praticamente 4 minutos das 17 horas. Aqui renovamos os cumprimentos de uma ótima quarta-feira para todos quantos estão e muito bem na sintonia dos canais 1 e 2 do Posto Emissor de Funchal em simultâneo para levarmos a todo o nosso auditório mais uma hora louca comercial do Grupo São Roque, que semanalmente aqui faz-lhe companhia todas as quartas-feiras, exatamente neste mesmo horário. E hoje vamos ter, obviamente, muito gosto em aqui recebê-lo. Não esqueça, através do 291-28-89-54, vamos querer também conversar consigo nesta emissão e, se possível, vamos ter muito gosto em premiá-lo. 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Lá está, para aqueles que ainda não foram premiados, convém salvaguardar esta regra de participação por semestre. Se eventualmente já foi premiado desde o início deste ano até à última semana, não se esqueça, vamos continuar a respeitar esta regra de participação para que toda a gente tenha assim a oportunidade de entrar em linha e também, com um bocadinho de sorte, vencer estes cabazes que semanalmente são oferecidos pelo Grupo São Roque, cabazes de 25 euros, de 15 e também de 10 euros. 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Na passada semana tivemos a oportunidade de premiar os 15 ouvintes com um cabaz de 25 euros. Foi premiada a Maria Dalila Nunes, segundo cabaz de 15 euros para a Graciela Caires, terceiro cabaz de 10 euros para o Abel França e premiamos ainda com o joker de 30 euros a Filomena Santos Gonçalves. Parabéns a estes ouvintes contemplados na passada semana e, tal como há instantes fazia referência, vão assim constar desta listagem de ouvintes já premiados e, por conseguinte, não poderão participar nas próximas emissões para, lá está, darmos a saber que outros mais tenham essa mesma oportunidade. Por isso, fica o convite, é exatamente para si que nunca antes participou, tem tido dificuldade nas últimas emissões em conseguir liga, é mesmo para si que estou fazendo este convite. 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Emissão número 20, que aqui acontece na sintonia do Posto Emissor de Funchal. 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

0: Lugar ao Sol, a música dos Delfins, para recordarmos bem no início desta 20ª Hora Louca do grupo São Roque. 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
1: Acima ou abaixo?
0: Atendemos a primeira chamada. Olá, boa tarde.
2: Boa tarde.
0: Viva, boa tarde. Como se chama?
2: Lara Silva.
0: Lara Silva. Lara, bem-vinda à nossa emissão. Lara, hoje temos então este desafio acima ou abaixo. Está pronta para superar este mesmo?
2: Vamos tentar.
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0: 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Muito obrigado, contração de uma ótima tarde. 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Mais uma chamada antes de conhecermos as primeiras promoções da semana. Olá, boa tarde. Olá. É mesmo para si que estou a falar e estou conversando com...
3: José Inácio Gomes Silva.
0: Mais um Silva connosco. 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

0: Funchal, aqui ficam alguns dos temas que marcam a atualidade informativa. O Ministro das Infraestruturas garante empenho em manter o programa Estudante Insular. Greve geral a 3 de junho, Madeira preocupada com efeitos de eventuais cancelamentos de viagens aéreas. A Secretária da Saúde reafirma a criação de 940 camas para a rede de cuidados continuados e integrados. Vamos ao desenvolvimento. O Ministro das Infraestruturas manifestou o interesse do Governo Central em garantir a continuidade do programa Estudante Insular. Na Assembleia da República, Miguel Pinto Luz disse que há um trabalho de cooperação com a Madeira. A conjugação de esforços visa salvaguardar os interesses dos alunos madeirenses que frequentam o ensino superior noutros pontos do país.
1: Estamos a trabalhar, continuamos abertos. Trata-se de um programa da região autónoma, mas que nós estamos a trabalhar. Nós, por muitas divergências que tenhamos, nós continuamos a trabalhar com as regiões autónomas, claro que sim. E, portanto, nem sempre temos estado de acordo. E aqui também temos estado em contacto com o seu Secretário de Estado das Infraestruturas, com o seu Secretário Regional, e estamos a tentar que haja a colaboração do lado do CTT para poder provir este programa. E, portanto, é isto que lhe posso dizer nesta altura.
0: O Ministro dos Transportes, Miguel Pinto Luz, respondia a uma questão do deputado madeirense Filipe Sousa, do Juntos pelo Povo. O governante diz haver empenho em manter o funcionamento do programa Estudante Insular através dos Correios. A atual plataforma informática do subsídio de mobilidade não permite as facilidades atribuídas pelo programa criado pelo governo madeirense. O estudante paga apenas 59 euros na compra da viagem, mas tem de tratar do processo nas lojas dos CTT. A restante verba é adiantada pelo governo madeirense às agências de viagens com as quais existem protocolos. A greve geral de 3 de junho pode comprometer as viagens de avião para e desde a Madeira. O Governo Regional está muito preocupado com o impacto. O Ministério do Trabalho foi já alertado para a importância da salvaguarda dos voos domésticos previstos para esse dia. São 48 ligações de ida e volta asseguradas por várias companhias, desde TAP, EasyJet, Ryanair e SATA. Podem ser afetados milhares de passageiros, adverte o governo madeirense. Num comunicado foi revelado o conteúdo da carta enviada para Lisboa, essencialmente que a Madeira depende das ligações aéreas para o dia-a-dia da população e também para o setor do turismo. O governo madeirense explica que o dia seguinte ao da greve, quinta-feira, é feriado. Associado à sexta-feira, estão criadas as condições para uma ponte. Explica o executivo que os aviões para a região estão com boas ocupações e algumas viagens já se encontram esgotadas. Apesar das preocupações com o combustível para a aviação, o governo português não prevê quebras no turismo. O ministro da Economia, Castro Almeida, deixou esta mensagem tranquilizadora quando se aproxima a época alta. A perspectiva é que no verão Portugal continue a receber milhares de visitantes do estrangeiro, pese embora as preocupações em torno da escassez de jet fuel.
2: Tudo indica que não vai ser um problema para Portugal. Com os dados que nós temos hoje, não será um problema a componente do turismo por causa do efeito do combustível dos aviões.
0: O ministro da Economia destaca o crescimento do turismo em Portugal. Só no primeiro trimestre gerou receitas de 5,1 mil milhões de euros. Apenas no mês de março atingiram os 2 mil milhões. Castro Almeida recusa a ideia de que há excesso de turismo no país.
3: Há quem diga que Portugal tem turistas a mais. Mas essa é uma percepção que não corresponde à realidade do país como um todo. É verdade que em determinados períodos do ano e em alguns locais específicos existe maior pressão. Mas isso não acontece todo o ano, nem acontece em todo o território. O que temos, isso sim, é a necessidade de distribuir melhor os fluxos, no espaço e no tempo, e de valorizar mais os territórios.
0: O ministro da Economia falava na sessão de apresentação da campanha, que visa promover o turismo interno. A iniciativa tem como finalidade sensibilizar os portugueses a visitarem as zonas afetadas pelas tempestades, contribuindo assim para a dinamização das economias locais. A Secretária da Saúde reafirma a meta de criação de 940 camas para a rede de cuidados continuados e integrados. Um dos objetivos passa pela retirada de utentes com alta clínica e que ocupam camas hospitalares. Micaela Freitas foi à Assembleia apresentar o diploma que altera o plano de recuperação e resiliência. O Governo quer aproveitar ao máximo as verbas disponíveis.
4: Esta alteração ao diploma vai permitir a prorrogação do prazo. Com essa prorrogação vai permitir que se executem mais camas dentro do quadro também que a União Europeia veio a definir no final do ano 2025. Portanto, a partir do momento em que a União Europeia nos comunica oficialmente que há uma prorrogação do prazo, há toda uma alteração, toda uma tramitação a fazer. E foi isso que nós fizemos, com o objetivo precisamente de aproveitar ao máximo as verbas.
0: Neste debate, a secretária foi confrontada por Marta Freitas, do PS, que apontou avanços e recuos em matéria de rede de cuidados continuados.
5: Em junho de 2023 foram anunciadas 1.080 camas para a rede de cuidados continuados no âmbito do PRR. Em novembro de 2025 foi anunciada a perda de 140 lugares em cuidados continuados. Portanto, numa gíria madeirense, nas contas de somar e sumir, é que se verifica como o Governo chumbou na matemática e chumbou nas camas da rede de cuidados continuados. E tudo isto num contexto onde estão quase 40 camas hospitalares ocupadas por utentes com alta clínica por falta de resposta social por parte do Governo Regional.
0: Na resposta, Micaela Freitas reiterou a meta traçada pelo Executivo Madeirense.
4: Neste momento nós temos aprovadas 939 camas que queremos executar na íntegra. São camas que são que foram abertos concursos, as entidades concorreram e estão a executar. E ao contrário do que disse a senhora deputada Marta Freitas, temos feito um acompanhamento permanente junto das instituições.
0: O Governo Regional propôs na Assembleia a alteração do PRR para acomodar o alargamento dos prazos decidido pela União Europeia na área da rede dos cuidados continuados. No período antes da ordem do dia, a segurança de quem utiliza a Via Expresso entre São Vicente e o Porto Moniz veio ao de cima. Foi uma questão trazida pelo deputado Walter Correia, do PSD.
6: É o meu dever como cidadão, como deputado eleito pelo Conselho do Porto Moniz e, como se não bastasse, partilho da mesma angústia dos meus concidadãos. Eu próprio cruzo aquela estrada quase todos os dias da minha vida.
0: O deputado social-democrata recordou os obstáculos que surgiram nos planos do governo para melhorar a segurança, concretamente na zona do Véu da Noiva. Um foi o efeito da forte ondulação que afetou a etar do Seixal.
6: Foi feita, num primeiro momento, uma intervenção provisória que o mar também destruiu, o que obrigou o Governo Regional a adotar medidas estruturais imediatas para salvar a etar. Esta foi uma situação de força maior que veio complicar ainda mais as complexas vicissitudes que já envolviam o início dos trabalhos junto ao túnel do Véu da Noiva. Felizmente, o concurso público para a construção da muralha de suporte de Etar já foi lançado e a sua conclusão está prevista para 2027. Neste momento, o Governo Regional já assumiu o compromisso de tudo fazer para iniciar esta tão aguardada obra já para o próximo ano.
0: Vítor Freitas, do PS, não esqueceu as polémicas palavras de Miguel Albuquerque. O PS exige o investimento necessário como forma de garantir a segurança da Via Expresso entre São Vicente e Porto Moniz.
7: Acha que as questões de segurança colocam em risco os madeirenses? Deve ser tratado desta forma pelo Sr. Presidente do Governo, com a expressão "não há dinheiro para a segurança", para no dia a seguir vermos no jornal a atribuição de verbas, por exemplo, para a recuperação da lagoa do Palheiro Ferreiro, para um campo de golfe? Sr. Deputado, acha que a segurança não deve estar em primeiro lugar?
0: A segurança na Via Expresso, na zona do Seixal, comprometida por derrocadas, foi analisada no Parlamento madeirense. E o Governo quer transformar a Marina do Funchal no polo de interesse para residentes e turistas, como já foi em tempos. Depois das obras recentes, na melhoria daquele espaço, o Secretário de Economia pretende uma nova dinâmica. Declarações de João Manuel Rodrigues ao participar na iniciativa Maré de Gente, promovida pela Escola Básica dos Louros.
8: A APRAM e a Secretaria Regional de Economia e o Governo Regional devolveram este magnífico espaço à cidade do Funchal, com a requalificação dos espaços públicos, mais tarde em terra, mais tarde seguir-se-á uma obra marítima, e nós queremos fazer da Marina do Funchal, de novo, como aconteceu no passado, uma centralidade desta nossa capital madeirense. Esse é o nosso objetivo, este apadrinhamento da vossa escola em relação à Marina é o primeiro passo na construção dessa nova centralidade que nós queremos que a Marina seja, enquanto espaço lúdico, espaço de recreação da cidade de Funchal, mas também como espaço de sensibilização para as atividades marítimas e para a importância que o mar tem no contexto das nossas ilhas da Madeira e de Porto Santo.
0: José Manuel Rodrigues reafirmou que o mar que nos rodeia é um ativo estratégico. O secretário considerou determinante o Estado mobilizar os meios necessários para fiscalizar e defender a zona económica e exclusiva da Madeira. Na próxima sexta-feira será interrompido o fornecimento de água à zona do Colmial, na freguesia do Corral das Freiras. Este corte no abastecimento ocorrerá entre as 9 da manhã e o meio-dia. Águas e Resíduos da Madeira informa que se trata de uma intervenção com vista à melhoria do sistema de distribuição no concelho de Câmara de Lobos.

O IPMA prevê um dia com céu em geral pouco nublado e subida da temperatura máxima nas zonas montanhosas e também no Funchal. Os termómetros podem assinalar os 23 graus Celsius. Foram as notícias no posto emissor. 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
1: No Evangelho de hoje, Jesus continua a sua oração ao Pai, pedindo de modo especial pelos seus discípulos. Pede que sejam guardados no amor, protegidos do mal e firmes na fidelidade à verdade. Jesus sabe que os seus seguidores vivem no mundo com as suas dificuldades e desafios, mas lembra que não pertencem ao espírito do mundo. São chamados a viver de forma diferente, guiados pela palavra de Deus e fortalecidos pela sua graça. O Senhor não pede que sejam retirados do mundo, mas que sejam santificados na verdade. Esta santificação acontece quando deixamos que a palavra de Deus oriente as nossas escolhas e transforme o nosso coração. Também hoje esta oração de Jesus continua viva por nós. Ele intercede, cuida e sustenta cada um no caminho da fé. Peçamos ao Senhor a graça de permanecermos fiéis, mesmo no meio das dificuldades.

0: Posto emissor de Funchal, acompanhamos agora a recitação do Terço do Santo Rosário.
1: Em nome do Pai, do Filho e do Espírito Santo. Amém. Amém. Estamos reunidos no amor de Jesus. Pois a oração consiste em levar a alma a Deus ou em pedir a Deus bens conformes à sua vontade. Ela é sempre um dom de Deus que vem ao encontro do homem. A oração cristã é a relação pessoal e viva dos filhos de Deus com o Pai infinitamente bom, com o seu Filho Jesus Cristo e com o Espírito Santo que habita no coração daqueles. Rezemos com Maria, nossa Mãe, elevando o nosso coração até Deus.

0: Meditemos nos mistérios gloriosos. A oração de Maria caracteriza-se pela fé e pela oferta generosa de todo o seu ser a Deus. A mãe de Jesus é a nova Eva, a mãe dos viventes. Ela pede a Jesus, seu filho, pelas necessidades de todos os homens. Primeiro mistério: a ressurreição de Jesus. No primeiro dia da semana, ao romper da alva, as mulheres foram ao sepulcro. Encontraram removida a pedra da porta do sepulcro e, entrando, não acharam o corpo de Jesus. Estando elas perplexas com o caso, apareceram-lhe dois homens em trajes resplandecentes. Como estivessem amedrontadas e voltassem o rosto para o chão, eles disseram-lhe: Por que buscas o vivente entre os mortos? Não está aqui, ressuscitou. Lembrai-vos de como vos falou quando ainda estava na Galileia, dizendo que o Filho do Homem havia de ser entregue às mãos dos pecadores, ser crucificado e ressuscitar ao terceiro dia. Recordaram-se então das suas palavras. Pai nosso, que estás nos céus, santificado seja o vosso nome, venha a nós o vosso reino, seja feita a vossa vontade, assim na terra como no céu.
1: O pão nosso de cada dia nos dai hoje, perdoai-nos as nossas ofensas, assim como nós perdoamos a quem nos tem ofendido, e não nos deixeis cair em tentação, mas livrai-nos do mal. Amém.
0: Ave Maria, cheia de graça, o Senhor é convosco, bendita sois vós entre as mulheres, e bendito é o fruto do vosso ventre, Jesus.
1: Santa Maria, Mãe de Deus, rogai por nós pecadores, agora e na hora da nossa morte. Amém.
0: Ave Maria, cheia de graça, o Senhor é convosco, bendita sois vós entre as mulheres, e bendito é o fruto do vosso ventre, Jesus.
1: Santa Maria, Mãe de Deus, rogai por nós pecadores, agora e na hora da nossa morte. Amém.
0: Ave Maria, cheia de graça, o Senhor é convosco, bendita sois vós entre as mulheres, e bendito é o fruto do vosso ventre, Jesus.
1: Santa Maria, Mãe de Deus, rogai por nós pecadores, agora e na hora da nossa morte. Amém.
0: Ave Maria, cheia de graça, o Senhor é convosco, bendita sois vós entre as mulheres, e bendito é o fruto do vosso ventre, Jesus.
1: Santa Maria, Mãe de Deus, rogai por nós pecadores, agora e na hora da nossa morte. Amém.
0: Ave Maria, cheia de graça, o Senhor é convosco, bendita sois vós entre as mulheres, e bendito é o fruto do vosso ventre, Jesus.
1: Santa Maria, Mãe de Deus, rogai por nós pecadores, agora e na hora da nossa morte. Amém.
0: Ave Maria, cheia de graça, o Senhor é convosco, bendita sois vós entre as mulheres, e bendito é o fruto do vosso ventre, Jesus.
1: Santa Maria, Mãe de Deus, rogai por nós pecadores, agora e na hora da nossa morte. Amém.
0: Ave Maria, cheia de graça, o Senhor é convosco, bendita sois vós entre as mulheres, e bendito é o fruto do vosso ventre, Jesus.
1: Santa Maria, Mãe de Deus, rogai por nós pecadores, agora e na hora da nossa morte. Amém.
0: Ave Maria, cheia de graça, o Senhor é convosco, bendita sois vós entre as mulheres, e bendito é o fruto do vosso ventre, Jesus.
1: Santa Maria, Mãe de Deus, rogai por nós pecadores, agora e na hora da nossa morte. Amém.
0: Ave Maria, cheia de graça, o Senhor é convosco, bendita sois vós entre as mulheres, e bendito é o fruto do vosso ventre, Jesus.
1: Santa Maria, Mãe de Deus, rogai por nós pecadores, agora e na hora da nossa morte. Amém.
0: Ave Maria, cheia de graça, o Senhor é convosco, bendita sois vós entre as mulheres, e bendito é o fruto do vosso ventre, Jesus.
1: Santa Maria, Mãe de Deus, rogai por nós pecadores, agora e na hora da nossa morte. Amém.
0: Glória ao Pai, ao Filho e ao Espírito Santo.
1: Como era no princípio, agora e sempre. Amém.
0: Ó Maria concebida sem pecado,
1: rogai por nós que recorremos a vós.
0: Ó meu Jesus, perdoai-nos e livrai-nos do fogo do inferno.
1: Levai as almas todas para o céu, principalmente as que mais precisarem.
0: Segundo mistério: a ascensão de Jesus ao céu. Estavam todos reunidos quando lhe perguntaram: Senhor, é agora que vais restaurar o reino de Israel? Respondeu-lhes: Não vos compete saber os tempos nem os momentos que a paixão fixou. Não vos compete saber os tempos nem os momentos que o Pai fixou com a sua autoridade. Mas ides receber uma força a do Espírito Santo, que descerá sobre vós, e sereis minhas testemunhas em Jerusalém, por toda a Judeia e Samaria, e até aos confins do mundo. Dito isto, elevou-se à vista deles, e uma nuvem subtraiu a seus olhos. E como estavam com os olhos fixos no céu, para onde Jesus se afastava, surgiram de repente dois homens vestidos de branco, que lhe disseram: Homens da Galileia, por que estáis assim a olhar para o céu? Esse Jesus, que vos foi arrebatado para o céu, virá da mesma maneira como agora o vistes partir para o céu. Pai nosso, que estás nos céus, santificado seja o vosso nome, venha a nós o vosso reino, seja feita a vossa vontade, assim na terra como no céu.
1: O pão nosso de cada dia nos dai hoje, perdoai-nos as nossas ofensas, assim como nós perdoamos a quem nos tem ofendido. E não nos deixeis cair em tentação, mas livrai-nos do mal. Amém.
0: Ave Maria, cheia de graça, o Senhor é convosco. Bendita sois vós entre as mulheres, e bendito é o fruto do vosso ventre, Jesus.
1: Santa Maria, Mãe de Deus, rogai por nós, pecadores, agora e na hora da nossa morte. Amém.
0: Ave Maria, cheia de graça, o Senhor é convosco. Bendita sois vós entre as mulheres, e bendito é o fruto do vosso ventre, Jesus.
1: Santa Maria, Mãe de Deus, rogai por nós, pecadores, agora e na hora da nossa morte. Amém.
0: Ave Maria, cheia de graça, o Senhor é convosco. Bendita sois vós entre as mulheres, e bendito é o fruto do vosso ventre, Jesus.
1: Santa Maria, Mãe de Deus, rogai por nós, pecadores, agora e na hora da nossa morte. Amém.
0: Ave Maria, cheia de graça, o Senhor é convosco. Bendita sois vós entre as mulheres, e bendito é o fruto do vosso ventre, Jesus.
1: Santa Maria, Mãe de Deus, rogai por nós, pecadores, agora e na hora da nossa morte. Amém.
0: Ave Maria, cheia de graça, o Senhor é convosco. Bendita sois vós entre as mulheres, e bendito é o fruto do vosso ventre, Jesus.
1: Santa Maria, Mãe de Deus, rogai por nós, pecadores, agora e na hora da nossa morte. Amém.
0: Ave Maria, cheia de graça, o Senhor é convosco. Bendita sois vós entre as mulheres, e bendito é o fruto do vosso ventre, Jesus.
1: Santa Maria, Mãe de Deus, rogai por nós, pecadores, agora e na hora da nossa morte. Amém.
0: Ave Maria, cheia de graça, o Senhor é convosco. Bendita sois

0: rogai por nós, pecadores, agora e na hora da nossa morte. Amém.
1: Ave Maria, cheia de graça, o Senhor é convosco. Bendita sois vós entre as mulheres, e bendito é o fruto do vosso ventre, Jesus.
0: Santa Maria, Mãe de Deus, rogai por nós, pecadores, agora e na hora da nossa morte. Amém.
1: Ave Maria, cheia de graça, o Senhor é convosco. Bendita sois vós entre as mulheres, e bendito é o fruto do vosso ventre, Jesus.
0: Santa Maria, Mãe de Deus, rogai por nós, pecadores, agora e na hora da nossa morte. Amém.
1: Glória ao Pai, ao Filho e ao Espírito Santo.
0: Como era no princípio, agora e sempre. Amém.
1: Ó Maria, concebida sem pecado,
0: rogai por nós que recorremos a vós.
1: Ó meu Jesus, perdoai-nos e livrai-nos do fogo do inferno.
0: Levai as almas todas para o céu, principalmente as que mais precisarem.

0: Terceiro mistério: a descida do Espírito Santo. De repente ressoou vindo do céu um som comparável ao do forte rajada de vento que encheu toda a casa onde eles se encontravam. Viram então aparecer umas línguas à maneira de fogo que se iam dividindo e poisou uma sobre cada um deles. Todos ficaram cheios do Espírito Santo e começaram a falar outras línguas conforme o Espírito lhes inspirava que se exprimissem. Pai nosso, que estás nos céus, santificado seja o vosso nome, venha a nós o vosso reino, seja feita a vossa vontade, assim na terra como no céu.
1: O pão nosso de cada dia nos dai hoje, perdoai-nos as nossas ofensas, assim como nós perdoamos a quem nos tem ofendido. E não nos deixeis cair em tentação, mas livrai-nos do mal. Amém.
0: Ave Maria, cheia de graça, o Senhor é convosco. Bendita sois vós entre as mulheres, e bendito é o fruto do vosso ventre, Jesus.
1: Santa Maria, Mãe de Deus, rogai por nós, pecadores, agora e na hora da nossa morte. Amém.
0: Ave Maria, cheia de graça, o Senhor é convosco. Bendita sois vós entre as mulheres, e bendito é o fruto do vosso ventre, Jesus.
1: Santa Maria, Mãe de Deus, rogai por nós, pecadores, agora e na hora da nossa morte. Amém.
0: Ave Maria, cheia de graça, o Senhor é convosco. Bendita sois vós entre as mulheres, e bendito é o fruto do vosso ventre, Jesus.
1: Santa Maria, Mãe de Deus, rogai por nós, pecadores, agora e na hora da nossa morte. Amém.
0: Ave Maria, cheia de graça, o Senhor é convosco. Bendita sois vós entre as mulheres, e bendito é o fruto do vosso ventre, Jesus.
1: Santa Maria, Mãe de Deus, rogai por nós, pecadores, agora e na hora da nossa morte. Amém.
0: Ave Maria, cheia de graça, o Senhor é convosco. Bendita sois vós entre as mulheres, e bendito é o fruto do vosso ventre, Jesus.
1: Santa Maria, Mãe de Deus, rogai por nós, pecadores, agora e na hora da nossa morte. Amém.
0: Ave Maria, cheia de graça, o

0: Senhor é convosco, bendita sois vós entre as mulheres, e bendito é o fruto do vosso ventre, Jesus.
1: Santa Maria, Mãe de Deus, rogai por nós, pecadores, agora e na hora da nossa morte. Amém.
0: Ave Maria, cheia de graça, o Senhor é convosco, bendita sois vós entre as mulheres, e bendito é o fruto do vosso ventre, Jesus.
1: Santa Maria, Mãe de Deus, rogai por nós, pecadores, agora e na hora da nossa morte. Amém.
0: Ave Maria, cheia de graça, o Senhor é convosco, bendita sois vós entre as mulheres, e bendito é o fruto do vosso ventre, Jesus.
1: Santa Maria, Mãe de Deus, rogai por nós, pecadores, agora e na hora da nossa morte. Amém.
0: Ave Maria, cheia de graça, o Senhor é convosco, bendita sois vós entre as mulheres, e bendito é o fruto do vosso ventre, Jesus.
1: Santa Maria, Mãe de Deus, rogai por nós, pecadores, agora e na hora da nossa morte. Amém.
0: Ave Maria, cheia de graça, o Senhor é convosco, bendita sois vós entre as mulheres, e bendito é o fruto do vosso ventre, Jesus.
1: Santa Maria, Mãe de Deus, rogai por nós, pecadores, agora e na hora da nossa morte. Amém.
0: Glória ao Pai, ao Filho e ao Espírito Santo.
1: Como era no princípio, agora e sempre. Amém.
0: Ó Maria, concebida sem pecado,
1: rogai por nós que recorremos a vós.
0: Ó meu Jesus, perdoai-nos e livrai-nos do fogo do inferno.
1: Levai as almas todas para o céu, principalmente as que mais precisarem.
0: Quarto Mistério: a Assunção da Santíssima Virgem ao Céu. Graças sejam dadas a Deus, que nos dá a vitória por nosso Senhor Jesus Cristo. Feliz daquela que acreditou que teriam cumprimento as coisas que lhe foram ditas da parte do Senhor. Pai nosso, que estás nos céus, santificado seja o vosso nome, venha a nós o vosso reino, seja feita a vossa vontade, assim na terra como no céu.
1: O pão nosso cada dia nos dai hoje, perdoai-nos as nossas ofensas, assim como nós perdoamos a quem nos tem ofendido. E não nos deixeis cair em tentação, mas livrai-nos do mal. Amém.
0: Ave Maria, cheia de graça, o Senhor é convosco. Bendita sois vós entre as mulheres, e bendito é o fruto do vosso ventre, Jesus.
1: Santa Maria, Mãe de Deus, rogai por nós, pecadores, agora e na hora da nossa morte. Amém.
0: Ave Maria, cheia de graça, o Senhor é convosco. Bendita sois vós entre as mulheres, e bendito é o fruto do vosso ventre, Jesus.
1: Santa Maria, Mãe de Deus, rogai por nós, pecadores, agora e na hora da nossa morte. Amém.
0: Ave Maria, cheia de graça, o Senhor é convosco. Bendita sois vós entre as mulheres, e bendito é o fruto do vosso ventre, Jesus.
1: Santa Maria, Mãe de Deus, rogai por nós, pecadores, agora e na hora da nossa morte. Amém.
0: Ave Maria, cheia de graça, o Senhor é convosco. Bendita sois vós entre as mulheres, e bendito é o fruto do vosso ventre, Jesus.
1: Santa Maria, Mãe de Deus, rogai por nós, pecadores, agora e na hora da nossa morte. Amém.
0: Ave Maria, cheia de graça, o Senhor é convosco. Bendita sois vós entre as mulheres, e bendito é o fruto do vosso ventre, Jesus.
1: Santa Maria, Mãe de Deus, rogai por nós, pecadores, agora e na hora da nossa morte. Amém.
0: Ave Maria, cheia de graça, o Senhor é convosco. Bendita sois vós entre as mulheres, e bendito é o fruto do vosso ventre, Jesus.
1: Santa Maria, Mãe de Deus, rogai por nós, pecadores, agora e na hora da nossa morte. Amém.
0: Ave Maria, cheia de graça, o Senhor é convosco. Bendita sois vós entre as mulheres, e bendito é o fruto do vosso ventre, Jesus.
1: Santa Maria, Mãe de Deus, rogai por nós, pecadores, agora e na hora da nossa morte. Amém.
0: Ave Maria, cheia de graça, o Senhor é convosco. Bendita sois vós entre as mulheres, e bendito é o fruto do vosso ventre, Jesus.
1: Santa Maria, Mãe de Deus, rogai por nós, pecadores, agora e na hora da nossa morte. Amém.
0: Ave Maria, cheia de graça, o Senhor é convosco. Bendita sois vós entre as mulheres, e bendito é o fruto do vosso ventre, Jesus.
1: Santa Maria, Mãe de Deus, rogai por nós, pecadores, agora e na hora da nossa morte. Amém.
0: Ave Maria, cheia de graça, o Senhor é convosco. Bendita sois vós entre as mulheres, e bendito é o fruto do vosso ventre, Jesus.
1: Santa Maria, Mãe de Deus, rogai por nós, pecadores, agora e na hora da nossa morte. Amém.
0: Glória ao Pai, ao Filho e ao Espírito Santo.
1: Como era no princípio, agora e sempre. Amém.
0: Ó Maria, concebida sem pecado,
1: rogai por nós que recorremos a vós.
0: Ó meu Jesus, perdoai-nos e livrai-nos do fogo do inferno.
1: Levai as almas todas para o céu, principalmente as que mais precisarem.
2: Nós vamos juntos saborear o que estamos cantando. 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

0: Quinto mistério: a coroação de Nossa Senhora como Rainha do Céu e da Terra. Depois apareceu no céu um grande sinal: uma mulher vestida de sol, com a lua debaixo dos pés e com uma coroa de 12 estrelas na cabeça. Estava grávida e gritava com as dores de parto e o tormento de dar à luz. Pai nosso, que estás nos céus, santificado seja o vosso nome, venha a nós o vosso reino, seja feita a vossa vontade, assim na terra como no céu.
1: O pão nosso de cada dia nos dai hoje, perdoai-nos as nossas ofensas, assim como nós perdoamos a quem nos tem ofendido, e não nos deixeis cair em tentação, mas livrai-nos do mal. Amém.
0: Ave Maria, cheia de graça, o Senhor é convosco. Bendita sois vós entre as mulheres, e bendito é o fruto do vosso ventre, Jesus.
1: Santa Maria, Mãe de Deus, rogai por nós pecadores, agora e na hora da nossa morte. Amém.
0: Ave Maria, cheia de graça, o Senhor é convosco. Bendita sois vós entre as mulheres, e bendito é o fruto do vosso ventre, Jesus.
1: Santa Maria, Mãe de Deus, rogai por nós pecadores, agora e na hora da nossa morte. Amém.
0: Ave Maria, cheia de graça, o Senhor é convosco. Bendita sois vós entre as mulheres, e bendito é o fruto do vosso ventre, Jesus.
1: Santa Maria, Mãe de Deus, rogai por nós pecadores, agora e na hora da nossa morte. Amém.
0: Ave Maria, cheia de graça, o Senhor é convosco. Bendita sois vós entre as mulheres, e bendito é o fruto do vosso ventre, Jesus.
1: Santa Maria, Mãe de Deus, rogai por nós, pecadores, agora e na hora da nossa morte. Amém.
0: Ave Maria, cheia de graça, o Senhor é convosco. Bendita sois vós entre as mulheres, e bendito é o fruto do vosso ventre, Jesus.
1: Santa Maria, Mãe de Deus, rogai por nós, pecadores, agora e na hora da nossa morte. Amém.
0: Ave Maria, cheia de graça, o Senhor é convosco. Bendita sois vós entre as mulheres, e bendito é o fruto do vosso ventre, Jesus.
1: Santa Maria, Mãe de Deus, rogai por nós, pecadores, agora e na hora da nossa morte. Amém.
0: Ave Maria, cheia de graça, o Senhor é convosco. Bendita sois vós entre as mulheres, e bendito é o fruto do vosso ventre, Jesus.
1: Santa Maria, Mãe de Deus, rogai por nós, pecadores, agora e na hora da nossa morte. Amém.
0: Ave Maria, cheia de graça, o Senhor é convosco. Bendita sois vós entre as mulheres, e bendito é o fruto do vosso ventre, Jesus.
1: Santa Maria, Mãe de Deus, rogai por nós, pecadores, agora e na hora da nossa morte. Amém.
0: Ave Maria, cheia de graça, o Senhor é convosco. Bendita sois vós entre as mulheres, e bendito é o fruto do vosso ventre, Jesus.
1: Santa Maria, Mãe de Deus, rogai por nós, pecadores, agora e na hora da nossa morte. Amém.
0: Ave Maria, cheia de graça, o Senhor é convosco. Bendita sois vós entre as mulheres, e bendito é o fruto do vosso ventre, Jesus.
1: Santa Maria, Mãe de Deus, rogai por nós, pecadores, agora e na hora da nossa morte. Amém.
0: Glória ao Pai, ao Filho e ao Espírito Santo.
1: Como era no princípio, agora e sempre. Amém.
0: Ó Maria concebida sem pecado,
1: Rogai por nós que recorremos a
0: ó meu
1: vós.
0: Jesus, perdoai-nos e livrai-nos do fogo do inferno.
1: Levai as almas todas para o céu, principalmente as que mais precisarem.
0: Nestas três Ave-Marias, vamos rezar pelas intenções da Igreja, pelas intenções do Santo Padre. Rezemos também pelas intenções do nosso Bispo Diocesano, Dom Nuno. Ave Maria, cheia de graça, o Senhor é convosco. Bendita sois vós entre as mulheres, e bendito é o fruto do vosso ventre, Jesus.
1: Santa Maria, Mãe de Deus, rogai por nós, pecadores, agora e na hora da nossa morte. Amém.
0: Ave Maria, cheia de graça, o Senhor é convosco. Bendita sois vós entre as mulheres, e bendito é o fruto do vosso ventre, Jesus.
1: Santa Maria, Mãe de Deus, rogai por nós, pecadores, agora e na hora da nossa morte. Amém.
0: Ave Maria, cheia de graça, o Senhor é convosco. Bendita sois vós entre as mulheres, e bendito é o fruto do vosso ventre, Jesus.
1: Santa Maria, Mãe de Deus, rogai por nós, pecadores, agora e na hora da nossa morte. Amém.
2: Salve, Rainha, Mãe de Misericórdia, vida, doçura, esperança nossa, salve. A vós bradamos, degredados os filhos de Eva, a vós suspiramos, gemendo e chorando, neste vale de lágrimas. Eia, pois, advogada nossa, esses vossos olhos misericordiosos a nós volvei. E depois desses termos mostrai, Jesus, bendito fruto do vosso ventre, ó clemente, ó piedosa, ó doce Virgem Maria. Rogai por nós, Santa Mãe de Deus, para que sejamos dignos das promessas de Cristo. Amém. O Senhor esteja convosco. Ele está no meio de nós. Abençoe-vos Deus Todo-Poderoso, Pai, Filho e Espírito Santo. Amém. Ide em paz e o Senhor vos acompanhe.
1: Graças a Deus.

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1: Boa tarde, começa aqui mais uma edição do Espaço J, do Posto Emissor do Funchal, hoje com um regresso ao nosso painel de convidados de Pedro Pereira, que nos honra mais uma vez com a sua presença. Muito obrigado, sejam bem-vindos. Cumprimento também a Patrícia Agrelli e a nossa convidada especial de hoje, Rosana Mendonça. Seja também bem-vinda a este espaço de debate de rádio. A Rosana Mendonça é desde 2024 a presidente da Associação de Jovens Agricultores da Madeira e do Porto Santo. Natural do Faial, tem 37 anos e é licenciada em Marketing pelo Instituto Politécnico de Setúbal. Funcionária da Secretaria Regional da Agricultura e Pescas, integra desde 2017 a equipa do projeto Madeira Agrícola, situado no mercado abastecedor de Santana. Trabalha diretamente na valorização e promoção do setor primário na Madeira. Importa aqui lembrar que este é o segmento da economia onde tudo começa e, neste caso, da agricultura, falando terra a terra, é onde se tratam as terras, lançam as sementes e recolhem os frutos, frutos no seu conceito mais global. Ora, o tema de debate escolhido para esta edição é precisamente o da agricultura. Mas antes, gostaríamos de saber de Rosana Mendonça como é utilizar as valências da sua formação em marketing para promover a valorização do setor primário na região. Como e onde é feita e que frutos têm recolhido dessa promoção?
2: Boa tarde a todos. Antes de mais, agradeço aqui o convite que me foi endereçado, em nome de todos os jovens agricultores, principalmente. Isto começa já há algum tempo, não é? Já estou aqui nesta área de vendas há cerca de 9 anos. É sempre bom nós juntarmos aquilo que nós aprendemos, não é? Na teórica, à prática. É preciso cuidar com carinho daquele sector que é, digamos, o pioneiro. E o pioneiro nem só pioneiro, é o sector fundamental aqui na nossa vida, que passa pelos produtos agrícolas que fazem da nossa alimentação diária. O Madeira Agrícola é um projeto da Associação de Jovens Agricultores da Madeira e Porto Santo. Não foi sempre, está bem, neste momento é desde 2015, mas não foi sempre um projeto da associação. E eu abracei o desafio que me foi proposto em 2017, e aqui a principal objetivo é que nós conseguimos escoar o produto de vários produtores, não é? Ao melhor preço possível, não é? Nós não estamos aqui para fazer lucros astronómicos, estamos aqui como associação para também ajudar a colocar nas grandes superfícies, que é isso que fazemos diariamente. Quando digo grandes superfícies, é recheio, modelo, pingo doce, diariamente. Depois temos outros clientes, mas o principal foco realmente é vendermos o máximo de stock possível, não é? Ao melhor preço. Eu já tenho alguma experiência a nível de vendas, não é isso o objetivo do meu curso, mas também passa por aí. O que é que tentei na altura? Também adaptar um bocadinho daquilo que eu sei a nível publicitário, vá, digamos assim, e tentar dinamizar redes sociais, etc, etc, etc, que, parecendo que não, hoje em dia está mais alavancado, não é? Mas em 2017 ainda não se tinha, por exemplo, o Instagram. Hoje em dia a Jam só tem Instagram há uns 3 anos para cá, ou seja, antigamente, como quem diz, há 10 anos atrás não era tão notório. E então aproveitei essa minha experiência para aplicar aqui no projeto e dinamizá-lo o máximo possível.
1: Muito rápido.
3: Sim, sim. Ou então, Rosana, aqueles programas televisivos de quem quer casar com o agricultor.
2: Ora, sabe que já me foi abordado várias vezes.
3: Alguém já te propôs em casamento.
2: Quer dizer, não, porque não sou agricultora direta, ou seja, muita gente me questiona essa situação, não é? Ah, a Rosana é produtora. Não, não sou. Cresci no meio, não é? Os meus pais sempre plantaram muita coisa, e os meus tios e familiares e tudo mais, mas não sou produtora, apesar de perceber um bocadinho, não é? Tenho que perceber, obviamente, nós temos que saber quantas variedades de semelha, claro, que existem, quantas variedades de batata que existem. As pessoas às vezes acham que é só vender, não é só vender, é preciso nós sabermos, e de semelhas existem, que nós trabalhamos diariamente, pelo menos com umas 6 ou 7 variedades diferentes. Ou seja, é muito importante que o cliente também saiba essa informação, porque às vezes o cliente diz: menina, tem semelha de zeré? Se eu não souber, não é? E fica difícil.
3: Claro.
2: Então vamos aprendendo também nesse aspecto.
4: E o próprio preço tem que ser ajustado a cada uma das realidades que
2: sim, tem. Tivemos uma situação dessa Shen com a semelha branca na questão da Ágria. Normalmente a semelha Ágria tem um preço um bocadinho diferente da outra que nós comercializamos diariamente, porque a Agri tem uma particularidade de ser muito boa para a questão da batata frita. Há ainda clientes que procuram e têm esse objetivo realmente, que só pode ser aquela.
4: O que faz inflacionar a procura e com
2: isso. Mas no nosso caso, como nós não tínhamos muitos clientes, acabamos por deixar de comercializar, porque era uma perda de produto que estava a correr sem necessidade nenhuma.
1: Muito rapidamente, falou das grandes superfícies, como é que ficam os mercados agrícolas?
2: Os mercados agrícolas existem para armazenamento de produto, ou seja, todo produtor pode fazê-lo, pode deixar lá. O que é que nós temos além das grandes superfícies? Temos os cabazes, que já fazemos desde 2020, e isso realmente foi uma ideia trazida pela pandemia. Houve clientes que nos pessoas que nos abordaram nesse sentido, disseram: porquê que vocês não fazem uma entrega ao domicílio, visto que nós não, pronto, estamos aqui a evitar sair o máximo que podemos. Na altura caiu-me assim como um bocado estranho, achei que era descabido até.
1: Toda a situação era estranha.
2: Era, e depois era a questão de fazermos em casa, que entregarmos ao domicílio, nível de logística, como é que eu vou ter funcionários suficientes para toda esta logística e tudo mais. Bem, o que é que aconteceu? Na altura, o Dr. Vítor Castro era o presidente da associação, neste caso disse-me: Rosana, diz que tenhas capacidade de recursos humanos suficientes, avançamos. Avançámos ainda muito com medo, não é? Não sabíamos muito bem o que ia devido à lei. Começámos com cerca de 3 ou 4 clientes e em 2024 já tínhamos para mais de 60. Começámos a entregar ali só apenas nos concelhos de Santana, Machico, Santa Cruz, Canício e Funchal. Não podíamos esticar muito mais, porque é realmente a nível logístico é muito complicado. Em 2025 tivemos que fazer aqui uma reestrutura a nível do Funchal, porque ficávamos com os aumentos que ocorreram a nível de combustíveis e tudo mais, ficávamos aqui um bocadinho dispendioso e fazermos as entregas, até porque uma pessoa que é de São Roque e outra pessoa que é de Santo António, parecendo que não, a distância é muito grande. Mas fizemos durante 5 anos e correu sempre muito bem. Depois arranjámos uma estratégia de fazer os clientes continuam a ser os mesmos. Entretanto, continuámos a ganhar mais clientes novos, não é? Mas fazemos a entrega no mercado abastecido de São Martinho e as pessoas vão lá levantar o cabaz.
1: Já voltamos a falar de agricultura. Gostaria agora de vos convidar para o tema livre. Que assuntos retiveram como importantes ou de destaque durante esta semana?
3: Boa tarde, Pedro. Bem-vindo novamente também ao outro Pedro e também ao Rosana, dar as boas-vindas. É sempre com muita satisfação e devo dizer, e com um grande regozijo, que nós trazemos a Presidente da Associação de Jovens Agricultores da Madeira e do Porto Santo, porque isto efetivamente demonstra que as novas gerações estão ativas e que se importam verdadeiramente com sectores que podem parecer mais rudimentares ou tradicionais, mas sem a agricultura não se faz rigorosamente nada. Aliás, há um ditado, e o que vem também de uma freguesia predominantemente agrícola, que é Câmara de Lobos, há um ditado que eu sempre ouvi desde criança, que é: se o agricultor não planta, o homem da cidade não janta. E, portanto, respeito total e, portanto, uma vénia também em todos os agricultores da nossa região, que todos os dias trabalham de sol a sol para nós termos o alimento do nosso dia-a-dia. Portanto, desde já também um agradecimento. Eu trouxe dois temas livres. Eu vou mudar de agricultura para futebol, mas eu prometo não falar de José Mourinho. Prometo. É porque na semana passada, estas coisas também têm a ver com responsabilidade social. Na semana passada, curiosamente, o presidente de uma das maiores instituições planetárias do nosso mundo, que é o Real Madrid, que é de longe não só um dos maiores clubes desportivos, mas também uma das maiores instituições mundiais que nós temos, fez uma conferência de imprensa onde decidiu fazer uma série de insultos machistas contra jornalistas. Pelos maus resultados não consegui justificar e Florentino Pérez decidiu atacar as jornalistas, dizendo basicamente que só podiam ser mulheres a escreverem artigos a criticar o Real Madrid. E este comentário elucida-nos para um longo caminho que ainda temos que fazer. É porque o presidente de uma das maiores instituições mundiais fazer este tipo de comentários só demonstra que ainda temos um longo caminho na desconstrução de preconceitos, de estigmas que ainda recaem sobre mulheres. Reparem que os organismos oficiais de futebol, nomeadamente a FIFA, em termos mais globais, mas neste caso a UEFA, também têm feito esforços relativamente até à nomeação de árbitras mulheres, não só para jogos de futebol feminino, mas também para jogos de futebol masculinos, e o futebol tem uma tradição mais recente também de combater outros fenómenos raciais, não é? Da discriminação racial e contra a homofobia, e este tipo de comentários contra as mulheres é absolutamente vergonhoso. A ministra da Igualdade Espanhola repudiou. Aliás, a Espanha, infelizmente, também recentemente, há uns 3 anos atrás, teve um caso muito baladado, que foi aquele caso do beijo do antigo presidente da Federação Real Espanhola, que beijou aquela jogadora contra a sua própria vontade e que depois houve um processo judicial em torno disso. Mas realmente não posso deixar de não trazer este tema, porque nós estamos à beira de mais um campeonato mundial e o futebol tem uma enorme dimensão e impacto na vida de todos os cidadãos espalhados por todo o mundo. Portanto, nós não podemos levar este tipo de comentários de ânimo leve. E só mais um comentário. Florentino Pérez, que tanto fala mal das mulheres jornalistas, ele talvez deveria olhar para um grande exemplo de sucesso desportivo. Há um clube que tem uma presidente mulher, neste caso o futebol brasileiro, que é a Leila Pereira, que conseguiu, através da sua liderança, catapultar o Palmeiras para outro patamar de desenvolvimento, ganhando, por exemplo, o torneio Libertadores, que é equivalente à Liga dos Campeões na Europa. E, curiosamente, existe um treinador que é português, que é o Abel Ferreira. E, portanto, em vez de falarem de Ruben Amorim, ou de outros treinadores, iam falar era do Abel Ferreira. Pronto, só para dizer isto, que era esta nota. E para terminar, outra nota que também acho que até é um pouco, enfim, um pouco estranha e não quero tirar muito mais tempo. Esta última semana foi uma semana horrível para o Governo Regional da Madeira. A situação que aconteceu em relação ao Seixal demonstra claramente um desnorte e também uma descoordenação brutal em termos políticos. É absolutamente injustificável que antes não havia dinheiro e depois há dinheiro para se fazer a consolidação daquela escarpa, não é, que existe ali. Eu acho que têm sido várias sucessões de erros, não é? E, portanto, a culminar também ontem naquela notícia que nós tivemos toda em relação ao programa Estudante Insular, portanto, há realmente aqui uma brutal descoordenação política que é preciso rapidamente inverter.
1: Pedro Pereira.
4: Bem, boa noite, as minhas boas-vindas também. Eu tenho um projeto agrícola de jovem agricultor, portanto, até estou mais ou menos bem do tema, mas queria fazer uma nota em tom de brincadeira em relação ao que a Patrícia disse sobre o presidente do Real Madrid, até porque concordo totalmente, mas queria fazer, porque normalmente faz-se a piada de que não é porque até tem que jogar a bola, não é? Até mesmo no treinador, aquele que jogou à bola é melhor que os outros. Epá, eu conheço uma quantidade de mulheres que jogam melhor à bola do que o do Florentino Pérez, portanto, se calhar também por aí eu devia ter outro contacto. O meu segundo tema é um tema que a Patrícia também falou, e é a questão da construção do túnel do Fausto, do Seixal. E eu acho que as pessoas já me conhecem e sabem que eu não tenho muito problema de dizer, de afirmar quando está certo, mas também de afirmar quando está errado. E acho que as declarações iniciais na situação foi um desastre completo. E portanto, fico satisfeito que se tenha voltado atrás e que se tenha corrigido a mão inicial. E espero mesmo que o projeto vá para a frente, até porque depois nesta situação já chegou-me de que este projeto já tem algum tempo e que ficou um bocadinho parado. Portanto, espero mesmo que vá para a frente. E acho que é um tema importante para se falar, até nos no programa de que estamos a falar sobre agricultura, porque eu sinto, eu não sou do norte da ilha, portanto não consigo falar pelas pessoas, mas conheço muitas pessoas, e eu sinto que até os resultados eleitorais levam a isso. O PSD deve começar a pensar que se calhar perdeu todos os concelhos do norte, porque as pessoas sentem sentem-se esquecidas. Eu fui ao congresso do CDS neste fim de semana dizer que a Madeira se sente esquecida, e portanto sem problema, porque a autoestrada eu não tenho problema de...
3: E
4: acho que com o Norte acontece o mesmo em relação ao poder regional, e portanto eu acho que ainda bem que se corrigiu. Espero que a obra vá para o terreno o mais rapidamente possível, e porque é um princípio básico, a segurança das pessoas e bens é, se não o primeiro, dos primeiros objetivos e funções do Estado. Porque se o Estado não cumprir com o básico, não é? Porque depois nós podemos ter aqui debate, e eu e a Patrícia seguramente vamos ter, sobre se a saúde deve ser o Estado a providenciar ou se não. Tudo isso é possível. E há até a questão, eu acho que primeiro na questão da saúde, que o Estado deve garantir o acesso, mas não tem que ser o fornecedor do bem. Agora, aqui nesta questão da segurança e da segurança de bens e pessoas, seja da segurança em termos de polícia e de proteção civil, seja na questão de infraestruturas, só compete ao Estado. E só competindo ao Estado não faz sentido esperar por outra realidade. Este é o momento e tem que ser feito. E, portanto, espero que seja o mais rápido possível.
1: Rosana Mendonça.
2: Bem, eu, posto estas duas intervenções, acho que não tenho... Quer dizer... fiquei assim um bocadinho boquiaberta, até porque não tinha reparado nessa questão do Florentino, né? Não me espasma, não é? Porque infelizmente estamos no século XXI, mas infelizmente continuamos a ter diversas situações machistas no dia-a-dia, principalmente. Também, se formos a ver os números de violência doméstica, no que se diz que antigamente é que as mulheres se rebaixavam aos homens porque infelizmente não tinham para onde ir, porque tudo mais, e o que a gente nota hoje em dia é que temos mulheres formadas, temos mulheres já nascidas neste século, não é? Que acham que é muito normal o marido ou o namorado saber para onde é que ela vai todos os dias, todas as horas. Deus nos livre, não é? Pelo menos a mim, livre, não é? Porque eu não sou muito dependente dessa situação, para mim faz-me um bocado de confusão, não é? Agora o tema que realmente possa ter chamado a atenção esta semana é da questão do prolongamento aqui do desconto do jovem estudante, não é? Para as ilhas, vai, supostamente só temos até meados do mês que vem, não é?
3: Exato.
2: Veio ontem o ministro Miguel Luz dizer que estão a trabalhar no processo, mas preocupa-me um bocadinho, não é? Visto as outras todas decisões que foram tomadas anteriormente, que parece-me que aquelas pessoas não gostam muito dos ilhéus, não sei muito bem, mas realmente as últimas decisões que foram tomadas nesta questão da mobilidade e dos nossos direitos, não é, como cidadãos ilhéus, temos, isso nem sequer se deveria ter que discutir, seja o que for, mas pronto, infelizmente. Outra coisa que me chamou também a atenção, a greve. A greve dia 3 de junho vai parar muita coisa, não é? A mim preocupa-me sempre um bocadinho as greves, porque eu acho que elas não resultam de muita coisa. Não sei se é realmente um pensamento apenas meu ou se realmente é algo genérico, mas eu acho que elas não resultam de grande coisa. Para já, tínhamos que ter aqui um governo da República que o visse. Não me parece que esteja a acontecer. Temos uma ministra do Trabalho que é completamente... a mulher não arreda de pé daquilo que diz e é muito convincente, não, muito...
3: Intransigente.
2: Exatamente. Excelente palavra. Excelente anotação. Intransigente naquilo que ela decide, e assim como diz, e assim que tem que ser. E preocupa-me um bocadinho, visto que nós estamos numa ilha, não é? E o seu secretário já veio dizer que, do turismo, já veio dizer que preocupa a questão da garantia dos transportes aéreos para aqui, visto ser um fim de semana prolongado. Porque dia 4 de junho, salvo erro, é feriado. Corpo de Deus, não é? Mas sim. E então, perdoem-me os católicos, quer dizer, eu também sou, mas já não me estava a recordar muito bem se era esse era esse feriado. E realmente, estamos aqui a falar num fim de semana prolongado que afeta a nossa economia, não é? Visto que vai mexer com muitos sectores, eu penso que vai haver uma aderência muito grande, nem que seja pelo facto de calhar junto com o feriado e dar jeito a muita gente fazer greve. Isso é outra coisa que me faz um bocado de confusão. Eu nunca fiz greve na vida também, posso dizer que não senti necessidade para tal, até porque eu continuo a achar que não é muito, não temos aqui realmente resultados. Se houvesse resultados, eu também ia para a rua, mandava a madeirinha e até era de um sindicato qualquer e tudo bem. Mas, sinceramente, acho que não chegamos a um bom porto. E ser uma greve, precisamente ali numa véspera de um feriado, não sei se é conveniente, se esta gente vai fazer greve porque é conveniente ser um feriado no dia a seguir ou só porque realmente estão a trabalhar nos direitos dos trabalhadores no geral. É isto.
1: É verdade que nos campos agrícolas pouco afeta o feriado.
2: Nem nós. Eu penso que os produtores não irão fazer greve. Eles irão, até porque nós passamos por esta situação que eu penso que oportunamente vamos falar mais à frente, que é as questões climatéricas.
1: Exatamente.
2: Que estão a afetar muito o nosso sector.
1: Precisamente, temos menos de meia hora já para falarmos sobre este assunto, mas sabemos que a ele podemos dedicar vários programas que não se vai esgotar. Para já, lembro aqui, e como propostas de abordagem, alguns dos desafios da agricultura regional, desde logo a orografia, a gestão da água, a inovação e a sustentabilidade, o envelhecimento da população e manutenção ou desaparecimento das culturas tradicionais, o escoamento dos produtos, o binómio agricultura-turismo e, por fim, exatamente, as alterações climáticas. A pergunta que coloco para início de debate tem duas vertentes e começa com as preocupações da Associação de Jovens da Agricultura. Em vossa opinião, a agricultura na Madeira e no Porto Santo, no desenvolvimento geral, tem cumprido, e depois vamos falar sobre a questão do Porto Santo em particular, tem cumprido com os objetivos que se propõem? O Governo Regional tem assistido, tem dado os incentivos necessários?
2: É o seguinte, é preciso frisar aqui duas coisas. Nós funcionamos como associação, já vai fazer este ano 40 anos, não é? A associação nasceu em novembro de 1986, temos uma década bonita a festejar este ano. Nós temos aqui o apoio, não tivemos sempre, mas por outras questões, de direções anteriores, não nada tem a ver com esta direção atual, mas nós temos aqui o apoio através de um contrato de programa com o Governo Regional, através da Secretaria Regional da Agricultura e Pescas. É preciso frisar isso, ou seja, o Governo está e apoia nesse sentido. Sem isso a associação não sobreviveria nem estaria ativa. Atenção, preciso reforçar essa situação. O projeto Madeira Agrícola realmente é sustentável, mas não é ele que sustém toda a estrutura e funcionamento da associação. E também temos o apoio da Câmara Municipal de Santana no nosso projeto do Madeira Agrícola, através de um funcionário que já foi cedido já há alguns anos e continua a colaborar connosco no mercado abastecido de Santana. Além do apoio monetário através do contrato de programa, temos também o apoio a nível logístico através dos funcionários do mercado abastecido de Santana, que nos ajudam todos os dias na logística e na preparação das encomendas. E sem isso também não seria possível o nosso funcionamento. A única coisa que nós realmente temos aqui a nível de dificuldades, não temos, temos alguns jovens, não posso dizer não, não temos jovens, temos também, tá, temos muitos jovens agricultores espalhados pela ilha, alguns na zona dos Canhas, Calheta, Santana, Porto Muniz, mas principalmente os que eu conheço diariamente, neste caso são mesmo os de Santana que trabalho diariamente com eles, não é? Caniço também, temos três jovens agricultores do Caniço a trabalhar connosco. Quando digo a trabalhar connosco, não estou a falar em direção, estou a falar, claro que a direção é composta por jovens de toda a ilha. Quando eu digo toda a ilha, é mesmo toda a ilha. Desde da Ponta de Sol até São Vicente, Santana. Nós trabalhamos diariamente com esses jovens e a dificuldade maior que nós encaramos hoje em dia é a dificuldade que nós vemos em maior parte das profissões, que é a falta de mão de obra. Eles sozinhos não conseguem. Muitos deles chamam o prémio, o tio, o amigo, mas não é um recurso humano fixo. Não é? Também tenho conhecimento que alguns deles já recorreram aos nepaleses, salvo erro. E tem mais um país que eu já não me estou a recordar.
1: Talvez Bangladesh.
2: Bangladesh, sim, também. Disse-nos uma vez um dos nossos jovens agricultores que as mulheres, por exemplo, trabalham muito bem. São pessoas que chegam, é para trabalhar. Fazem o trabalho sem muito parlapié e no fim do dia está o trabalhinho feito. Diz-me um dos jovens que realmente elas trabalham muito bem. Depois tive conhecimento também de outro jovem que também recorreu aos nepaleses para ajudar também no cultivo. E a principal situação pior mesmo neste momento é a questão climatérica.
3: Uhum.
2: Pá, eu posso falar por Santana. Santana tem chovido que eu não me lembro de tal coisa. Eu já moro em Santana há alguns anos. Eu sou natural do concelho, apesar de ter vivido a maior parte da minha vida no Faial, mas sinceramente não me lembro de um ano tão chuvoso, tão úmido, tão frio. Por exemplo, hoje estavam 18 graus em Santana,
3: uhum.
2: Não estão os 24 de Funchal também.
3: Uhum.
2: O que eu tenho mais ouvido nos últimos tempos é: nós temos a semelha com doença, o milho não está a crescer, o feijão não está a crescer, uhum. A batata doce não está a crescer, a fava não está a crescer, a ervilha não está a crescer. Isto preocupa-nos, porque neste momento nós devemos ter mais de 60% do produto que nós temos em venda. E não temos. Não existe batata doce. Não sei se vocês já repararam, repararam no mercado.
3: Já.
2: Não há batata doce, está bem? E a batata doce próxima que vier vai ser a preços astronómicos. E se calhar o triplo do preço que está a gasolina há de estar a batata doce.
3: Poxa.
2: E isto, eu costumo dizer que se calhar caminhamos para um tempo em que a batata doce já vai ser um luxo tê-la na mesa dos madeiros.
1: Não sei se isto terá despertado alguma questão, alguma preocupação.
3: Sim, isto tem a ver com a segurança alimentar, porque efetivamente nós falamos de agricultura, não é? E nós que somos uma região turística, e a Rosana estava a falar até da questão anteriormente, da questão do fim de semana e tudo. Nós sabemos que a agricultura tem um enorme património de valor paisagístico, ou seja, também os turistas e o... Ao pé da minha casa existe uma exploração agrícola de bananeiras. Eu já vi muitos turistas a pararem para tirar fotos. Portanto, a agricultura também tem a ver com a valorização turística, com a valorização paisagística. E esta questão da segurança alimentar é muito preocupante. Porque o sector primário, nós sabemos que a agricultura tem a ver também com a extração de matérias-primas para o sector secundário e também posteriormente para o sector terciário. E a segurança alimentar é essencial, porque nós sabemos que nós somos uma região naturalmente que nunca iremos produzir, atendendo ao nosso declive e orografia, em grande escala e, portanto, sempre teremos que importar. Mas eu queria trazer aqui algumas notas que me preocupam um pouco. Em primeiro lugar... O futuro da agricultura na nossa região preocupa-me neste momento. E preocupa-me, em primeiro lugar, numa perspectiva mais municipal. Nós sabemos que um dos instrumentos que as câmaras municipais têm ao seu dispor é o PDM. E nós sabemos que o PDM, e o que já fui autarca, tem, portanto, a reserva agrícola, e até podíamos falar da propriedade rústica, que são terrenos concretos para a produção agrícola, e, por outro lado, O outro lado, o PDM também acaba por ter, digamos, ter aqui balizas para a construção de habitação, e o problema que está a começar a acontecer é que nós vemos territórios anteriormente dedicados à exploração agrícola a serem transformados em habitação. Nós sabemos que nós temos uma brutal crise de habitação e que naturalmente nós precisamos construir mais habitação, mas também nós precisamos de encontrar aqui um ponto de equilíbrio, ou seja, que de alguma forma consigamos também ter terrenos, porque nós temos um banco de terrenos na nossa região e cada vez mais aquilo que vejo é que está a haver maior dificuldade em conseguir encontrar terrenos para produção agrícola. Eu, por exemplo, dou-vos um caso de uma empresária associada ao sector dos chás que já me confidenciou sensivelmente há 2 meses que está a ter dificuldades em conseguir terrenos porque ela própria gosta de cultivar as suas próprias ervas para depois comercializar no seu próprio comércio, e que está a ser muito difícil porque em termos de preço para a habitação é brutal. Ou seja, isto é um dos grandes desafios que nós temos na nossa região. Uma questão que me suscita algumas dúvidas. Recentemente, em relação à propriedade rústica, houve recentemente uma alteração legislativa por parte de Nuno Maciel, que é o secretário da tutela, em relação aos 1.500 metros quadrados, que seria a partir de agora a área para ser considerada, vá lá, uma propriedade rústica. Isto no sentido de não haver parcelas mais pequenas, só que nós sabemos que na Madeira existe uma forte predominância da agricultura familiar. Portanto, eu acho que também aqui, provavelmente no futuro, terá de haver uma nova retificação. Acho que isto, 1.500 metros quadrados, quando existem muitas famílias que têm os seus próprios terrenos minúsculos para a agricultura de subsistência familiar, acho que isto teria de ser também invertido. Outra questão preocupante, e aqui a Rosana sabe disto perfeitamente, já deve ter também ouvido muitos agricultores a falar desta questão, que é o POSEI.
4: Sim.
3: Nós sabemos que a Comissão Europeia quer centralizar os fundos comunitários nos Estados-membros, ou seja, em vez de ser negociado diretamente com as regiões, a transferência das verbas seria a partir dos governos da República, e isto é gravíssimo.
2: Muito.
3: Porque imaginem a Madeira competir, por exemplo, com o Distrito de Santarém, que tem uma força agrícola. Isto seria, portanto, isto é uma preocupação. Mas há uma questão que eu acho que nós na Madeira nós não falamos, e que eu quero fazer aqui um paralelo com a região autónoma dos Açores. Nós temos na Madeira, é certo, nós temos até certa medida uma agroindústria, em termos do mel de cana, do rumo, do vinho Madeira, pronto. Mas não é tão forte como os Açores. Os Açores, por exemplo, eu vou-vos dizer sinceramente, eu consumo produtos dos Açores todos os dias na minha casa.
4: Uhum.
3: Todos os dias na minha casa. Eu já vivi em Lisboa. Eu não consigo compreender como é que eu vi em superfícies comerciais, e até mesmo os Açores têm lojas no centro de Lisboa, nomeadamente em Picoas, com produtos regionais à venda dos Açores. E a Madeira? Eu só me lembro de uma, acho que era no Conselho da Amadora, quando eu vivia,
2: Em Lisboa.
3: Sim, é assim. Sim, mas é, como é que se diz?
2: Yolanda.
3: Sim, exatamente.
2: No Amar a Terra, por acaso tem.
3: Mas o problema é que nós, em termos de exportação, em relação aos nossos produtos, quando eu vivia lá em Lisboa, eu via muitos produtos dos Açores e muito poucos da Madeira. Eu lembro-me quando eu até, não vou aqui fazer publicidade, num refrigerante que eu encontrei em Sintra, num dos cafés, para mim foi uma coisa, um momento histórico na minha vida.
2: Isso foi mais ou menos em que altura? Que...
3: Foi em 2022.
4: E a minha pergunta é, que percentagem desse refrigerante tem produto regional?
3: Porque
4: essa é a questão da agroindústria. Porque nós fazermos a diferença entre a agroindústria e a indústria no geral é nós termos uma componente,
3: exatamente,
4: do produto agrícola. Se nós só fazemos produção, nós precisamos de produção industrial. Calma, não. Agora, na questão, quando falamos do setor agroagrícola, e sem te querer meter, Nós temos que dar muitos passos,
3: uhum,
4: ainda nessa área.
3: Sim. É completamente só.
2: Sim, mas essa questão dos Açores, eu por acaso posso
3: sim, força.
2: Confirmar, porque eu visitei a Ilha de Santa Maria em janeiro, convidada através da cooperativa agrícola mariense. E realmente notei que só a Ilha de Santa Maria, que tem cerca de 5 mil habitantes, tem mais produção quase que nós aqui com 250 mil, não é? E não fazia ideia que São Miguel ainda tinha...
3: Sim,
2: não fazíamos uma ideia. Aguardentes, vinhos, etc, etc. Fiquei pasma. Mas pronto, temos é que trabalhar.
3: Exatamente.
2: Não é? Para realmente fazermos aqui. E temos que ter as condições para tal também.
3: Exatamente.
2: Temos que ter outras condições. Por exemplo, nós podemos chegar a Lisboa através do avião cargueiro. Com coisas, não é? Mas temos que voltar a verificar essas questões de preços.
3: Exatamente.
2: São astronómicos. Eu sei.
3: E eu só queria era mesmo dar esta ressalva, porque isto foi uma coisa que eu reparo que nós, em comparação aos Açores, nós estamos muito aquém daquilo que seria esperado. Eu acho que há um problema em termos de comercialização e de exportação dos nossos produtos regionais. Em comparação com os Açores, eles fazem uma política pública absolutamente excepcional, e acho que nós na Madeira precisamos ainda de dar mais passos nesse sentido.
2: Não, pode ser que agora, com a visita de duas associações à Feira Nacional de Agricultura em Santarém, pode ser que aí conseguimos.
3: Exatamente.
2: A Associação de Agricultores irá, e a Coeste também, através do, neste caso, a representação do Governo Regional. E então acho que será realmente um meio de contactos. Acho que eles...
1: Onde é que será essa feira?
2: Essa feira é no início de junho.
3: Ok.
2: Em Santarém, sim.
1: Pedro Pereira.
4: Bem, da minha parte, e pedir entretanto desculpa à Patrícia por me ter metido no...
3: Não, nada disso. Estás desculpado.
2: Sim, sim, eu também meti-me.
4: Mas eu tinha duas notas, eu trazia duas notas que já foram aqui um pouco faladas. A primeira, que falamos logo no início, sobre a complementariedade do turismo com a agricultura. Eu acho que isso é um passo que nós devemos dar com outra velocidade e impulsionar na Madeira de forma bastante diferente. Eu lembro-me quando fiz o curso de capacitação de empresário agrícola, que fiz com vários jovens que dão imensa esperança no futuro, porque já pensam, já a mentalidade é diferente, e isso também ajuda muito no desenvolvimento do setor. Mas nós chegamos a fazer visitas em explorações que têm coisas que eu, se fosse turista, não é? Se estivesse noutra região, acharia muito super giro, desde dos teleféricos que levam os produtos por encosta. E eu acho que nós ainda não aproveitamos. Eu sei que, e há uma empresa que até já tem uma ou duas experiências cá na Madeira, mas que é a Portugal Farm Experience, e há outras que são especializadas em vender aos turistas experiências agrícolas de meio-dia, de dia completo, e em Portugal continental já existe uma parte, e isso é um adicional de receita muito significativo para as explorações, e principalmente para explorações como na Madeira, que tem a dificuldade da orografia, que faz com que não consigamos usar a maquinaria. Portanto, se nós imaginássemos, por exemplo, o uso de aviões, não é? Como se usa em algumas zonas, por exemplo, na América Latina, nós usaríamos não só para o nosso terreno, mas para o terreno, se calhar, de 300 pessoas. E, portanto, isso mostra muito que como nós não temos limitações na parte de maquinaria dos nossos terrenos, torna a nossa operação mais cara, e, portanto, se a nossa operação tiver fundos de receitas adicionais, permite uma outra viabilidade. Porque a questão, a agricultura depois vai como qualquer setor, que é, se dá dinheiro, as pessoas fazem, se não dá dinheiro, as pessoas não fazem. E, portanto, nesse sentido, acho que essa é uma área que nós devemos apostar substancialmente, principalmente com o turismo a crescer como temos, e até para o turismo é uma vantagem, porque nós andamos à procura de dar aos turistas outras possibilidades para que não vá todos para o mesmo sítio, para a mesma hora. Então nós já temos algumas coisas que estão prontas a ser rapidamente

0: da aguardente, ou seja, do rum agrícola, do mel de cana e de outros. Mas nós precisamos de ter um setor agroagrícola muito mais forte. E isto vem muito pelos preços que foi aqui falado. Qual é a dimensão de exportar 10 toneladas de batata? Qual é a área que precisamos, por exemplo, num contentor?
1: Muito dinheiro, posso
0: Pronto.
1: explicar.
0: E qual é, e qual é mesmo, qual é a, e quanto é que precisamos em área para exportar 10 quilos de batata transformada em vodka? E qual é o valor acrescentado da batata doce, neste caso, por exemplo, ou mesmo da semilha? Qual é o valor acrescentado dessas 10 toneladas vendendo em produto sem transformação? E qual é o valor da transformação? E isso torna muda o jogo.
2: Indústria conserveira.
0: Exato.
1: Sim.
0: Portanto, muda muito o jogo. E eu acho que essa é a questão. A Patrícia dizia bem, eu todos os dias consumo produtos dos Açores. Mas quais são os produtos que ela consome? São os iogurtes, são o leite, são o queijo, tudo produtos transformados, que têm normalmente mais um prazo de validade maior, não é? Que
1: No
0: permite.
1: meu caso é o queijo.
0: Permite uma
1: Lhafo,
0: exportação.
1: neste caso, adoro.
0: Permite uma exportação diferente, não é? Porque se eu tenho um produto que é muito perecível, eu tenho o custo que aqui se falou, que é, eu posso mandar 10 toneladas e se calhar já uma tonelada já vai para o lixo. Porque entre o
1: Pois,
0: transporte.
1: sim.
0: Portanto, isso são tudo custos acrescidos. Uma
1: Sim, pá,
0: garrafa.
1: tem muito desperdício. A batata doce, nós
0: Sim.
1: temos experiência nesse sentido e tem algum desperdício
0: Uma
1: em
0: garrafa
1: alguma
0: de
1: região.
0: vodka, se calhar tem o desperdício quando se parte a garrafa, não é?
1: Aí,
0: Ou quando alguém
1: exatamente.
0: bebe sem dever.
2: Não tens mais exemplos.
0: Mas tendo isso, ou seja, é essa área que eu acho que há um espaço para crescer. Para. E eu percebo a outra parte, que é nós também temos de ter os produtos cá para a venda nas prateleiras. Mas se calhar nós temos de nos começar a focar. Primeiro, na qualidade, não é? Para os clientes que estão dispostos. Ah, o cliente quer comprar a batata ao mesmo preço que compra a batata que vem da América Latina. Eu
1: Do Algarve.
0: é do Algarve ainda.
1: Mas
0: Quando
1: a do
0: há.
1: Algarve também com pet é nossa, e quando há
2: Ui,
1: muito nossa, é
0: sim.
1: terrível. Não conseguimos competir. Uma
0: Claro.
1: batata que vem ao quilo a 35
0: Claro,
1: cêntimos.
0: sim. E portanto, aqui a
1: Complicado.
0: questão é essa. Não é para esse cliente que nós devemos focar. Nós estamos sim de nos preocupar com ter alguma independência alimentar, até
2: Claro.
0: porque, dada a realidade internacional, isso é importante. Mas acho que é importante pensarmos noutra perspectiva, que é competir onde temos realmente vantagens competitivas, onde podemos ir um bocadinho mais além. E portanto, eram estas duas notas que eu queria trazer. E portanto, era esses os pontos.
3: Parece que não, mas o tempo está quase a acabar. Muito rapidamente, eu gostaria de abordar aqui mais dois temas. Um que tem a ver com a questão dos recursos humanos. Estávamos aqui a falar da questão da agricultura muito localizada e familiar, mas há um outro campo que pode ser também explorado por investidores. Tem a ver com a introdução das novas tecnologias, nomeadamente o uso, por exemplo, de sensores de rega inteligente, a hidroponia, drones. Não seriam talvez incentivos para os jovens? Como é que se poderia introduzir estas tecnologias?
1: Primeiro do que tudo, é preciso poder financeiro para isso, não é? Estamos a falar de coisas que têm algum custo, não é? Apesar de já termos alguns jovens muito bem instalados, com as suas estufas, muito bem, também já a fazer hidroponia, e temos já alguns sistemas aqui, tanto quanto inovadores. A questão aqui é realmente abrir um bocadinho os horizontes. Também há alguns jovens que, apesar de serem jovens de idade, há alguns que ainda pensam um bocadinho. Ah, eu trabalho assim, enquanto estiver assim está bom, não vou. Tanto que ainda temos alguns jovens e estamos também aqui a tentar auxiliar nesse sentido, que façam o projeto Jovem Agrícola, porque realmente dará outras mais-valias a nível do trabalho diário e também das instalações próprias.

0: Eles têm, porque há muitos que dizem-me, Rosana, eu só não pranto mais porque eu não tenho condições para tal. Se eu tivesse condições para tal, eu fazia se calhar o dobro da minha produção ou o dobro da produção que tenho neste momento. Temos algum desânimo também, não sei se advém todas estas situações climatéricas que, parecendo ou não, influenciam e muito. E é como se os jovens andassem aqui quase atrás do prejuízo. Por exemplo, temos um jovem agricultor no Caniço que teve uma perca de cerca de, se não estou em erro, cerca de 50 a 60 toneladas de alface. É muito alface, é muito, muito alface.
1: Muito alface.
0: É ali, principalmente na altura que deu granizo e aquelas chuvas fora da época. Nós estivemos ali nos meses que passaram. Eu lembro-me dele dizer-me que ia apanhar cerca de por semana cerca de 200 caixas, e ele não apanhou nenhuma. E isso, parecendo que não, foi produto que ficou na terra, foi produto que foi investido, o tempo, o dinheiro, e ficou na terra. E parecendo que não, acaba por haver aqui um desânimo muito grande também por parte dos jovens. E quem diz jovens, diz os senhores mais adultos, não é? E precisamos aqui de inverter, mas sim, essas novas tecnologias. E atenção, nós estamos um bocadinho a anos-luz de todo o resto da Europa, principalmente. Eu fui a um congresso em 2020, fins de 2024, a Bruxelas, de jovens agricultores, e realmente. A maior parte dos jovens na Europa já trabalham todos com as novas tecnologias a nível redes sociais, tratores que têm todo um sistema eletrónico espetacular, fazem o seu dia a dia dinamizando nas redes sociais através de Reels e etc, etc, para dinamizar o seu produto e também posteriormente a venda. E agora eu vos pergunto, nós aonde é que vemos esse tipo de situação aqui em que o produtor tenha alguém que o filme durante o dia inteiro em tudo aquilo que ele faz, em tudo aquilo que se movimenta? E foi incrível a capacidade que os jovens na Europa têm, os jovens agricultores neste caso, têm de dinamizar o seu projeto agrícola através das novas tecnologias.
2: Incrível.
0: Quer dizer, eu poderia aqui dizer imensas. Estou a me lembrar das dos vídeos que vi e da maneira como eles abordam, aqueles fazem a ligação entre aquilo que antigamente se via como sendo o cabo de enxada e as botas de água com as novas tecnologias. É impressionante.
3: Eu por acaso queria aqui só acrescentar na questão da parte climática e do e de e do, dos constrangimentos que o clima cria. Eu acho que não, a Universidade da Madeira pode ser um parceiro muito importante, e até devia ser, na questão da investigação científica para o reaproveitamento. Não é possível em todas, não é? Não é
2: Os
3: possível em todos
2: resíduos.
3: os leitos. Há várias coisas, e eu lembro-me de haver investigação muito interessante sobre os resíduos da banana, por exemplo, que é um setor grande. E eu acho que outra vez aqui, depois é preciso fazer a investigação e depois preciso passar à prática. Mas há uma quantidade de áreas que, outra vez, que são conexas à agricultura e que permitem criar produtos muitas vezes de valor acrescentado muito alto. Lembro-me que a banana tinha até para a indústria farmacêutica e coisas do género, que todos nós sabemos que tem uma margem
2: Brutal.
3: brutal. E portanto, acho que essa é uma coisa que a Madeira deve apostar, porque nós sabemos que, infelizmente, vamos ter que nos adaptar ao clima, e portanto, isso é uma forma de, pelo menos, não se perder tudo. Se calhar não se vende ao mesmo preço, mas não se perde
0: Sim.
2: E não ter a estação à meia
0: porque
2: serra
0: nós
2: a
3: é. Claro.
2: abarrotar.
3: E uma outra situação é a questão dos seguros agrícolas, que é um tema recorrente e que continua a ser muito difícil, e eu percebo que, se calhar, as seguradoras, até pouco falamos aqui,
2: Não
3: começam a ter cada vez
2: querem.
3: menos interesse,
2: Sim.
3: mas se calhar vamos
2: Sim.
3: ter que pensar, do ponto de vista público, não é? Da intervenção política, como é que vamos garantir essas questões? Eu acho que estas duas questões são fundamentais, outra vez até pelo que falamos aqui, que é da tradutividade. As pessoas sentem-se desmotivadas porque se não
0: assim, apesar de haver já alguns apoios,
3: sim,
0: já
3: existem
0: alguns
3: muitos
0: apoios nesse sentido, a nível de pronto, da não produção,
3: sim.
0: Mas se calhar tínhamos que ter aqui algo mais certo, porque, por exemplo, a vinha, estou-me a lembrar, uma sogra, o ano passado teve um terço daquilo que costuma ter a nível de produção. E também foi porque não houve sol suficiente, a vinha não vingou. Isto, pois, é uma bola de neve, porque se não há tanta uva, não há tanta produção, o Instituto de Vinho também não tem as uvas suficientes para fazer todo o vinho.
3: Não, e era, o pormenor era mesmo esse. Que se calhar a questão do seguro traz a previsibilidade, porque é... Normalmente os apoios vêm depois do governo, que se chega à frente e diz: olha, porque aconteceu isto, este intempério.
0: Sim, já depois.
3: O seguro permite uma certa previsibilidade, que é o saber: eu estou a investir para 50 toneladas.
0: Para depois,
3: se eu não tiver as 50 toneladas, por algum motivo, alguém me vai compensar.
0: Pois.
3: E isto é importante e é uma coisa que noutras zonas da Europa se
0: Mas era preciso
3: bem.
0: Realmente a seguradora...
3: Claro!
1: Gostaria ainda só de... E aproveitando, ainda temos uma margem de 2 minutos, e é mesmo só 2 minutos, para falar especificamente sobre o Porto Santo. É uma ilha completamente diferente da Ilha da Madeira. Como é que é a agricultura
0: no
1: Porto Santo?
0: É muito diferente. É muito, como nós sabemos, é muito área e quente, não é? A agricultura no Porto Santo rende-se a 3 produtos principais, que é a plantação da abóbora. Pronto, a abóbora, neste caso, madura. Pode haver plantação de... Pode não, há sempre a plantação da maravilhosa melancia, que nós também já comercializamos. É maravilhosa, tem um poder de doçura maravilhoso. E também da uva. Também temos aqui a produção da uva também, através do principalmente da casta caracol. Mas os produtores têm, por exemplo, a semelha não se dá no Porto Santo, também a semelha precisa de água, que a coisa dá-se neste caso, há quem faça a plantação de batata doce em muito pequeno volume, mas há quem faça. Nós já comercializamos a courgette e a abóbora amarela do Porto Santo e também a melancia. Também sei que fazem produção do tomate, mas também pronto, é ali em pequenas dimensões. O que é que os produtores do Porto Santo fazem? Tentam exportar para a Madeira, tá bem? Porque lá não têm o cliente suficiente para exportar.
1: E é fácil fazer essa exportação?
0: Neste momento, sim. Porque eles podem, perfeitamente, a custo gratuito, mandar para, através de um protocolo que foi celebrado, e podem fazê-lo gratuitamente através do barco.
2: Boa.
1: Estamos então no fim desta edição do Espaço J. Claro que muito ficou por dizer sobre este setor da agricultura.
0: Estaríamos aqui.
1: Agradeço aos nossos convidados,
0: obrigado,
1: Patrícia Agrela, Pedro Pereira e Rosana Mendonça. Boa noite.
2: Boa noite.
3: Obrigado.
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1: Na última ceia, Jesus ergue os olhos ao Pai e faz uma oração pelos discípulos e também por nós, e pede que todos sejam um. No mundo tantas vezes divididos por conflitos, orgulho e indiferença, Jesus sonha a unidade. Não uma unidade feita de aparências, mas de amor verdadeiro, de comunhão, de capacidade de acolher e perdoar. Jesus deseja que vivamos unidos a Deus e uns aos outros, para que o mundo possa acreditar. A fé torna-se credível quando gera fraternidade, quando aproxima em vez de separar. O Evangelho é um convite a olharmos para as nossas relações. Somos construtores de unidade ou alimentamos divisão? Levamos paz aos ambientes onde estamos? Que hoje saibamos aprender com Jesus a viver com o coração mais aberto, humilde e reconciliador.
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